0: Queria enfrentar. Ao longo desse caminho, houve muitas vezes que eu deveria desistir, mas eu não podia desistir, porque aos poucos eu entendi que aquela história não era só minha. Ela representava a realidade de milhares de mulheres brasileiras e, quando buscavam proteção, encontravam silêncio, descrédito e omissão. E agora eu gostaria de convidar você a fazer uma reflexão. Você já parou para pensar como estaria o Brasil hoje se não tivesse na Lei Maria da Penha?
1: 20 anos depois de promulgada a lei, a história de Maria da Penha é reconhecida internacionalmente.
2: E abriu portas para que outras mulheres lutassem contra a violência doméstica.
1: Além de punir a violência física, a Lei Maria da Penha também ampliou o olhar sobre outros tipos de agressão.
2: Violência psicológica, patrimonial e sexual, por exemplo, foram reconhecidas com a lei criada há 2 décadas.
1: Vamos saber mais detalhes sobre a lei na reportagem de Márcia Fernandes.
3: Uma história de violência que marcou a vida de uma mulher e resultou na lei que hoje ampara outras vítimas. Nos anos 80, Maria da Penha sofreu 2 tentativas de homicídio pelo então marido. Na primeira, ele atirou contra as costas dela, o que a deixou paraplégica. Ele não assumiu a autoria do crime e alegou ter sido um assalto. Algum tempo depois, tentou eletrocutá-la. O caso virou uma longa batalha judicial, que durou cerca de 20 anos, e foi parar na Comissão Interamericana de Direitos Humanos, que reconheceu a negligência do Estado brasileiro diante da violência doméstica. Maria da Penha tornou-se uma das principais defensoras dos direitos das mulheres no Brasil e deu nome a uma lei. Ela destaca a importância dessa lei na proteção às mulheres.
0: Ao longo destas 2 décadas, milhões de mulheres romperam o silêncio, encontraram proteção, tiveram acesso à justiça, salvaram suas vidas. É como eu costumo dizer, a Lei Maria da Penha veio para resgatar a dignidade da mulher brasileira.
3: Já a advogada e doutora em Direito Público, Daniela Portugal, comenta que a lei, criada em 2006, mudou a forma de tratar a violência doméstica no país.
4: Durante muito tempo, acreditamos que a violência contra a mulher seria somente a violência física. E a gente passa a ter uma consciência maior para outras formas de violência que são expressamente referidas na lei, como é o caso da violência patrimonial, da violência sexual, a violência moral, a violência psicológica.
3: A Lei Maria da Penha vale para casos ocorridos na unidade doméstica, no âmbito familiar e em qualquer relação íntima de afeto, mesmo sem convivência. Além dos mecanismos para responsabilizar os criminosos, a lei criou medidas protetivas para as mulheres, como o afastamento do agressor do lar e a proibição de aproximação da vítima. O atendimento às mulheres em situação de violência também foi ampliado. A lei determina ainda que União, estados e municípios atuem de forma integrada para prevenir violências por meio de campanhas e atendimento policial especializado. A vítima tem direito a atendimento prioritário no SUS, na segurança pública e assistência jurídica. Leila Linhares é coordenadora da ONG Sépia, organização voltada para o fortalecimento da cidadania de grupos como as mulheres. Ela destaca o legado da Lei Maria da Penha.
5: Então é uma grande vitória esse legado de tirar da cultura a ideia de que violência contra as mulheres é um assunto privado e que o Estado não deve se intrometer.
3: Se você é vítima de violência doméstica ou conhece alguém nessa situação, procure uma delegacia de defesa da mulher ou qualquer delegacia. Busque também as orientações do Ligue 180 de atendimento à mulher. Em situações de emergência, a indicação é ligar para a polícia no número 190. Reportagem Márcia Fernandes.
2: A partir da Lei Maria da Penha, além da prisão e condenação de agressores, foram desenvolvidas políticas públicas para a proteção da integridade física, psicológica e patrimonial das mulheres.
1: Nós conversamos com a Secretária Nacional de Enfrentamento à Violência contra Mulheres, Estela Bezerra, sobre os avanços da lei e os desafios que ainda restam. Acompanhe. Secretária, muito bem-vinda à Voz do Brasil. Um prazer ter a senhora conosco novamente. 20 anos da Lei Maria da Penha, né? Queria que a senhora começasse destacando, então, para a gente quais foram as principais mudanças e os avanços promovidos pela lei.
6: Mariana, alegria minha de estar aqui novamente. A lei Maria da Penha, que completa 20 anos, é uma lei que tira o Brasil da omissão à violência contra as mulheres, né? E que muda uma percepção cultural muito forte e que era danosa para metade da nossa população, que são as mulheres. Antes da lei Maria da Penha, a cultura era: quem em briga de marido e mulher, ninguém mete a colher. E essa não intromissão do Estado fazia com que mulheres fossem executadas, e ainda em muitas situações, como no crime do Dock Street, né? Ter um argumento da mulher honesta e da morte em defesa da honra, do assassinato em defesa da honra. Então, esse tipo de modelo de civilidade, ele não era sustentável. O Estado brasileiro, ele é denunciado, né, na Comissão Interamericana de Direitos Humanos por conta do crime, da tentativa de crime de homicídio contra Maria da Penha, ali em Fortaleza, uma bioquímica. 3 tentativas, e o Tribunal de Justiça local se omite de fazer uma sentença justa. E aí o Estado brasileiro é condenado, e nesses 20 anos a gente vem avançando muito, mas encontrando novos desafios, que são as novas formas de expressão de violência contra as mulheres.
1: Ou seja, antes da lei, essa ideia de que em briga de marido e mulher ninguém mete a colher, ela ia até o judiciário mesmo, né? Ou seja, o próprio poder judiciário, o próprio Estado brasileiro encarava a violência doméstica como uma coisa da esfera privada do casamento, né?
6: Não reprovava o agressor e ainda justificava, porque ele estava defendendo a própria honra, julgando a mulher, penalizando a mulher. Quem assiste ainda tem pelo YouTube os argumentos que eram utilizados no tribunal, dizendo que aquela mulher pediu para morrer.
1: Agora, ao longo desses 20 anos, secretária, a lei passou também por aperfeiçoamentos, novas discussões no Congresso, ela foi sendo modificada, né? O que a senhora destacaria como os aprendizados trazidos pela lei Maria da Penha, em relação ao enfrentamento da violência contra a mulher?
6: Olha, a lei é muito completa. A lei, na medida em que ela foi, ela surge dessa penalização. O Estado brasileiro anteriormente, na Convenção de Belém do Pará, que aconteceu aqui no Brasil, se obrigou a criar uma legislação, mas só em 2005, quando houve 2004, quando houve a primeira Conferência Nacional das Mulheres, saíram 2 primeiros pedidos daquela conferência. Primeiro, a sanção da lei Maria da Penha. Segundo, a criação de um programa de enfrentamento à violência contra as mulheres. Isso ali em 2004, 2005, 2006, o governo federal encaminhou a lei para o Congresso, ela foi aprovada. De lá para cá, ela teve muitas ameaças. Em 2012, a PGR encaminhou para o Supremo Tribunal Federal uma AD para poder o Supremo Tribunal Federal dizer que não existia inconstitucionalidade da lei. Recentemente, Maria da Penha, através de uma plataforma de informação, que é o Brasil Paralelo, eles tentaram desqualificar novamente Maria da Penha. Então, durante esses 20 anos, a lei também foi muito atacada, além de aperfeiçoada. Primeiro ativo dessa lei, ela fez com que o sistema de justiça criasse a vara de violência doméstica. Ela fez com que ampliasse as redes de delegacias especializadas das mulheres. Ela fez com que a gente ampliasse os mecanismos de acolhimento e de apoio à mulher. Então, Casa Abrigo, Centro de Referência, Casa da Mulher Brasileira, vem tudo na esteira dessa lei. Qual o nosso maior desafio no momento? A lei saiu de entender que violência da mulher era agressão física e assassinato, e passou a abordar violência moral, violência patrimonial, violência psicológica. Recentemente assimilou a violência vicária, né, a ela também. Essa é um mecanismo. Ela também fez com que as medidas protetivas de urgência fossem criadas. Não existia medida protetiva que afastava o agressor do ambiente da da mulher vítima de violência e ao mesmo tempo que fazia com que aquela mulher tivesse um tipo de acompanhamento e monitoramento da segurança pública para que não seja vítima de feminicídio. Então, todos esses mecanismos são inovações da Lei Maria da Penha, que foi considerada na ONU durante muitos anos, ela é a terceira lei com maior aperfeiçoamento. O que ainda não implantamos da lei? Não implantamos devidamente os mecanismos de prevenção. Agora, no ano de 2026, em março desse ano, o Ministério das Mulheres com o Ministério da Educação editou uma portaria para regulamentar a Lei 14.164, que leva à escola o tema do enfrentamento à violência contra as mulheres, e esta portaria encontra-se em processo de implementação no Conselho Nacional de Educação, e agora em outubro, porque é o prazo que as comissões têm, entregará o resultado de como isso será implantado do ensino fundamental, passando pelo ensino fundamental, médio, até o ensino universitário.
1: Só para a gente explicar aqui para o ouvinte, né, violência vicária que a secretária mencionou é quando o agressor usa um familiar, geralmente os filhos, para atingir a mulher, muitas vezes matando, para causar sofrimento, então, à mulher. Agora, secretária, para a gente encerrar e para celebrar a data, o Ministério das Mulheres está promovendo aí o Agosto Lilás, né? O que está sendo, então, promovido esse mês?
6: Olha, tem uma vedação aí por conta do período eleitoral, mas a violência contra a mulher é considerada uma atividade de interesse público. Então, além das várias ações de divulgação do 180, nós estamos realizando conjuntamente com o Conselho Nacional do Ministério Público, o CNJ e os estados brasileiros. Aí vai, hoje mesmo eu viajo para Belo Horizonte, onde junto com a Defensoria e o Ministério Público, o Ministério das Mulheres vai estar realizando um seminário. Nós temos a nossa ministra viajando o Brasil inteiro, mas nossa principal atividade para o Agosto Lilás são formações dirigidas a operadores de segurança pública e operadores de direito, para que a gente fortaleça o acesso à justiça. Então, o Ministério da Justiça, o Ministério das Mulheres, tem estabelecido no estado como um todo atividades de formação dirigida à Polícia Militar, Polícia Civil, para operacionalizar a Lei Maria da Penha, para atualizar a Lei Maria da Penha, e ao mesmo tempo nós estamos apoiando os estados a partir das organizações, as secretarias estaduais das mulheres dos estados, para que essa agenda, ela não só visibilize, mas ela apoie aquilo que a gente chamava de Operação Chamar e passou a ser a Operação Mulher Segura. A Operação Chamar acontecia só em agosto, tem um mutirão de mandatos de fazer efetivar e efetivar os mandados de busca, apreensão e prisão, que é aquilo que tem resultado numa diminuição do feminicídio. Nós hoje podemos celebrar porque a quantidade de registro de feminicídios ocorridos nesse primeiro semestre, em comparação ao primeiro semestre de 2025, nós conseguimos uma redução de 2,5. É uma redução ainda pequena, ainda tímida, mas isso significa que 19 mulheres deixaram de ser executadas. E a gente tem aí o desafio de avançar nos estados, na região Centro-Oeste, Sul e Sudeste. A região Norte e Nordeste baixaram vertiginosamente os indicadores de feminicídio.
1: Muito bem, nós conversamos com Estela Bezerra, secretária nacional de enfrentamento à violência contra as mulheres. Secretária, muito obrigada pela sua participação na Voz do Brasil mais uma vez.
6: Obrigada a você, Mariana, e obrigada também por tornar esse tema tão necessário e tão presente no cotidiano, na memória, na audição da população brasileira.
2: Oportunidades para mulheres que buscam qualificação.
1: Estão abertas as inscrições para 70 cursos de educação profissional e tecnológica durante o mês de agosto.
2: As capacitações são presenciais e distribuídas em 24 estados e com oferta de 8 mil vagas no total.
1: Os cursos abrangem áreas como administração, gastronomia, logística, saúde, beleza e turismo.
2: A ação prioriza mulheres acima de 16 anos em situação de vulnerabilidade social ou com baixa escolaridade.
1: Todas as informações estão disponíveis em gov.br/mec.
2: Foi registrada a queda de 37% nos alertas de desmatamento na Amazônia desde agosto do ano passado.
1: No Cerrado, o número de alertas recuou 7,8%.
2: Os dados foram divulgados hoje pelo Instituto Nacional de Pesquisas Espaciais.
7: A área sob alerta de desmatamento na Amazônia caiu cerca de 37% entre agosto de 2025 e julho de 2026. Os números divulgados nesta sexta-feira são do DETER, Sistema de Detecção de Desmatamento em Tempo Real, do Instituto Nacional de Pesquisas Espaciais, o INPE, e mostram também uma redução no Cerrado, como apresentou o coordenador do Programa de Monitoramento dos Biomas Brasileiros, Cláudio Almeida.
8: É uma queda de 7,8% com relação ao ano anterior, foram 5.119 quilômetros quadrados. O Cerrado vinha de altas sucessivas e pelo segundo ano seguido dentro do DT a gente mediu um valor menor, um valor de queda dentro do dado do desmatamento.
7: Por meio de imagens de satélites, os dados do DETER produzem alertas diários para orientar ações de fiscalização e controle do desmatamento. Segundo esse sistema, 5 dos 6 estados amazônicos com as maiores áreas sob alerta registraram redução, com destaque para Mato Grosso, Amazonas e Rondônia. Já no Cerrado, as quedas mais expressivas foram observadas no Piauí e Bahia. Durante a divulgação, a ministra da Ciência, Tecnologia e Inovações, Luciana Santos, falou sobre o trabalho coordenado dos órgãos da União com os estados e municípios.
9: Uma atuação convergente, né, em que aqui a gente dá os dados em tempo real e no mesmo momento entrega aqui ao IBAMA para que faça ação e controle. E sem os prefeitos, sem os estados, né, mobilizados, não era possível também garantir isso.
7: O INPE também disponibilizou nesta sexta-feira os resultados do PRODES, Projeto de Monitoramento do Desmatamento na Amazônia Legal por Satélite, para os biomas Caatinga, Mata Atlântica e Pampa. Esse sistema realiza o levantamento anual das taxas de desmatamento. Os dados referentes ao período de agosto de 2024 a julho de 2025 mostram que na Caatinga houve redução de mais de 34% em relação ao período anterior na área desmatada. Já na Mata Atlântica, a área suprimida passou de 475 quilômetros quadrados para 402 quilômetros quadrados. Houve uma redução de mais de 15%. Também houve queda do desmatamento no Pampa. O bioma localizado no Rio Grande do Sul registrou um recuo de quase 42% em relação ao ciclo anterior. Reportagem Gabriela Noronha.
1: Agosto é mês de atualizar a carteira de vacinação.
2: A estratégia multivacinação conta com cerca de 20 vacinas disponíveis nas unidades de saúde para quem tem menos de 15 anos.
10: Durante todo o mês de agosto, crianças e adolescentes menores de 15 anos de idade poderão atualizar a caderneta de vacinação nas unidades básicas de saúde do país. Para a estratégia multivacinação, os estoques da rede pública serão reforçados, como explica o ministro da Saúde, Alexandre Padilha.
11: São mais de 20 vacinas de vários tipos de doenças. Tem vacinas novas que nem todos os pais já levaram suas crianças, como por exemplo a pneumovinte. E é importante os pais aproveitarem esse momento para atualizar a caderneta de vacinação das crianças.
10: Entre as doenças prevenidas pela vacinação estão tuberculose, hepatites A e B, difteria, tétano, coqueluche, poliomielite, rotavírus, pneumonias e meningites. Por conta do surgimento de um surto de sarampo em vários países da América, a vacinação contra a doença também está sendo reforçada, como destaca o ministro da Saúde, Alexandre Padilha.
11: Outros países do mundo pararam de vacinar, tiveram explosão de casos de sarampo. Os Estados Unidos está vivendo o maior surto de sarampo dos últimos 35 anos da história deles. E esses casos vêm para o Brasil de forma importada. Se a gente não tiver com todo mundo vacinado aqui, tem risco de ter casos de sarampo, surtos de sarampo.
10: A mobilização nacional segue até o dia 1º de setembro. No dia 22 de agosto, um sábado, será o dia D de vacinação, com postos de saúde abertos em todo o país. É importante que os responsáveis compareçam à UBS com um documento de identificação da criança ou adolescente e a caderneta de vacinação física ou digital, disponível no aplicativo Meu SUS Digital. Reportagem Luana Karen.
1: O Dia dos Pais já é domingo, ainda dá tempo de comprar um presente, mas fique de olho para o que deveria ser uma alegria não virar dor de cabeça.
2: Na hora de comprar, é bom ficar atento aos seus direitos, como prazos de troca e a qualidade do produto.
1: E nas compras digitais, o cuidado deve ser maior. Confira os prazos, a reputação da empresa e desconfie de ofertas com valores muito abaixo dos preços de mercado.
2: Quem detalha pra gente é Thaís Araújo.
12: A Secretaria Nacional do Consumidor, a Senacom, orienta quem vai comprar presentes a tomar alguns cuidados para evitar problemas. A recomendação é pesquisar preços, conferir as informações do produto, verificar as condições de pagamento, prazo de entrega e política de troca antes de fechar a compra. Nas compras online, o consumidor deve conferir se o site é oficial, verificar a reputação da empresa e desconfiar de ofertas com valores muito abaixo dos praticados no mercado. Também é importante evitar clicar em links recebidos por mensagens ou redes sociais sem confirmar a origem. O Código de Defesa do Consumidor garante o direito de arrependimento para compras feitas fora de lojas físicas, como pela internet, telefone ou catálogo. Nesses casos, o cliente pode desistir da compra em até 7 dias após o recebimento do produto ou assinatura do contrato, com direito à devolução dos valores pagos. Já nas lojas físicas, a troca por motivo de tamanho, cor ou preferência depende da política de cada estabelecimento. Entre as principais dicas estão: pesquisar preços, conferir as condições da oferta, observar o prazo de entrega e ter atenção redobrada nas compras online. Em caso de problemas, o consumidor pode procurar os PROCONs ou registrar uma reclamação na plataforma consumidor.gov.br. Thaís de Araújo para a Voz do Brasil.
1: Os efeitos do ciclone extratropical diminuem ao longo dos próximos dias, segundo o INMET, o Instituto Nacional de Meteorologia.
2: Mas, segundo o Instituto, a circulação associada ao sistema favorece a entrada de uma massa de ar frio sobre o sul do Brasil.
1: E a partir de segunda-feira, o ar frio alcança também São Paulo e Rio de Janeiro, porém com menor intensidade.
2: A Defesa Civil Nacional oferece um serviço gratuito para envio de alertas sobre situações de emergência diretamente ao celular.
1: Para receber, moradores podem enviar um SMS com o CEP para 40199 ou mandar um WhatsApp para 61-2034-4611.
2: No caso do Defesa Civil Alerta, basta acompanhar os avisos que aparecem na tela do celular. O sistema utiliza a rede de telefonia para enviar mensagens de texto e avisos sonoros para celulares em áreas de risco elevado.
1: E essas foram as notícias do governo federal.
2: Uma realização da Secretaria de Comunicação Social da Presidência da República.
1: Com produção da empresa Brasil de Comunicação.
2: Fique agora com as notícias do Poder Judiciário e do Congresso Nacional. Uma boa noite e um bom fim de semana.
1: A gente volta segunda-feira. Boa noite.
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15: 20 anos da Lei Maria da Penha. Decisões do STF ampliam a proteção às mulheres.
16: TSE faz ação com urna eletrônica na capital federal.
15: Para o STJ, juiz pode definir percentual do salário mínimo como valor da pensão se alimentante ficar desempregado.
16: Boa noite, eu sou Marcela Luiz.
15: E eu sou Walter Lima.
16: Sancionada em 7 de agosto de 2006, a Lei Maria da Penha segue como um dos principais instrumentos de enfrentamento da violência de gênero.
15: Ao longo de 20 anos, decisões do Supremo Tribunal Federal ampliaram a efetividade da norma. Marta Ferreira.
17: Para marcar os 20 anos da norma, o Supremo Tribunal Federal inaugurou o painel Sete Marias, do renomado artista plástico Antônio Veronese. Carmen Lúcia, única mulher da corte, e que também completou 20 anos como ministra do STF em 2026, explica que a obra de arte passa a integrar o acervo permanente do tribunal como manifesto contra o feminicídio e a violência de gênero.
18: Este painel é exatamente a demonstração da violência que se vem praticando, a denúncia de um feminicídio que não para, embora eu já tenha conclamado mais de uma vez, parem de nos matar porque nós resolvemos que nós não vamos morrer.
17: Em fevereiro de 2012, o Supremo consolidou a constitucionalidade da norma. Em 2025, a Suprema Corte ampliou o alcance da proteção da Lei Maria da Penha às relações de casais homoafetivos do sexo masculino e aquelas que envolvam travestis e mulheres transexuais.
16: Quem passou pela rodoviária do Plano Piloto em Brasília nesta sexta-feira teve a oportunidade de conhecer melhor a urna eletrônica.
15: Os eleitores puderam tirar dúvidas e treinar para as eleições de outubro. Fábio Ruas.
19: Durante a ação, as pessoas simularam voto, aprenderam qual a ordem de votação para os cargos da eleição deste ano e ainda conheceram os recursos de acessibilidade da urna. A iniciativa faz parte da primeira semana nacional do Sistema Eletrônico de Votação e busca aproximar a justiça eleitoral da população.
16: O Superior Tribunal Militar declarou indigno para o oficialato um segundo tenente aposentado do Exército que transmitiu HIV intencionalmente para duas ex-companheiras. O militar já havia sido condenado pela Justiça Comum do Estado do Maranhão por lesão corporal gravíssima e ameaça.
15: Com isso, o STM determinou a perda do posto e da patente nos termos da Constituição e do Estatuto dos Militares.
16: Mato Grosso do Sul foi condenado por submeter trabalhadores, inclusive adolescentes, a condições análogas à escravidão.
15: A decisão é da segunda turma do TST, Samanta Flor.
20: A fiscalização encontrou trabalhadores, inclusive adolescentes, sem registro, alojados perto de agrotóxicos, consumindo água sem tratamento e transportados de forma insegura numa fazenda em Porto Murtinho, Mato Grosso do Sul. O Tribunal Regional não reconheceu o trabalho análogo à escravidão, mas a segunda turma do TST entendeu que a gravidade das violações atingiu não só os trabalhadores, mas toda a coletividade e condenou o fazendeiro a pagar R$100 mil por danos morais coletivos.
16: Juiz, ao determinar a pensão alimentícia, também pode fixar previamente um percentual do salário mínimo para ser adotado como valor da pensão no caso de perda do emprego do responsável pelo pagamento.
15: Esse posicionamento é do STJ. Fátima Uchoa.
21: A terceira turma do STJ reformou o acórdão do Tribunal de Justiça de Santa Catarina e restabeleceu a sentença que havia definido a pensão em 54% do salário mínimo para o caso de desemprego ou trabalho informal do alimentante. Segundo a relatora ministra Nancy Andrighi, a fixação de obrigação alimentar alternativa, prevendo-se antecipadamente a hipótese de desemprego do alimentante, justifica-se pela necessidade de garantir efetividade à prestação jurisdicional e proteção integral, especialmente se houver interesses de crianças e adolescentes. Além disso, evita que o beneficiário da pensão e o responsável pelo pagamento enfrentem novo processo judicial.
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16: Uma boa noite.
15: E um bom fim de semana.
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1: Eu sou Paula Groba.
2: E eu sou Ricardo Nakaoka.
1: E estes são os destaques de hoje do Jornal do Senado, que começa agora.
2: O plenário pode votar regras para indenização por dano moral.
1: Novo modelo de busca por desaparecidos avança no Senado.
2: Senadora destaca 20 anos da Lei Maria da Penha e pede mais proteção às mulheres.
1: Boa noite.
2: Boa noite.
1: Vítimas de crimes podem ter acesso mais rápido à indenização pelos danos sofridos.
2: Um projeto que está na pauta do plenário estabelece critérios mais claros para definir o valor mínimo da reparação e busca agilizar a justiça. Repórter Bruno Lourenço.
3: O plenário do Senado está pronto para votar a proposta que tenta estabelecer regras claras e objetivas na fixação de valores mínimos de indenização em favor das vítimas de crimes. A relatora, senadora Zenaide Maia, do PSD do Rio Grande do Norte, considera que o projeto traz duas inovações. Concede à própria vítima o direito de formular o pedido de indenização na ação penal, reduzindo a dependência da atuação do Ministério Público, e autoriza a fixação automática de indenização por danos morais quando o crime afetar direitos da personalidade, como a vida, a integridade física, a liberdade e a honra. Zenaide acredita que as mulheres terão agora uma ferramenta imediata em processos sobre violência doméstica.
4: A lei passará a reconhecer a irrazoabilidade da exigência de que as vítimas se submetam à nova instrução probatória com o objetivo de demonstrar os danos morais decorrentes das violências sofridas. O dano moral é uma decorrência natural em crimes dessa natureza, não sendo necessárias provas para além daquelas que serviram para a condenação do agressor.
3: Como já veio da Câmara dos Deputados, se aprovado pelos senadores, o projeto de lei segue para sanção presidencial.
1: E foi sancionada a lei que estende até 2030 o prazo para que hospitais filantrópicos e santas casas de misericórdia renegociem suas dívidas com o dinheiro do FGTS.
2: O senador Nelsinho Tradi, do PSD de Mato Grosso do Sul, foi o relator da proposta e destacou o papel estratégico dessas instituições que prestam serviço ao SUS no interior do país. Repórter Raíssa Abreu.
5: Hospitais filantrópicos e santas casas de misericórdia ganharam um alívio para o acerto de suas contas. O presidente Lula acaba de sancionar a lei que estende até 2030 o prazo para que essas instituições tenham acesso ao dinheiro do FGTS para fazer empréstimo. A norma, que tem origem num projeto apresentado pelo líder do governo na Câmara, deputado Paulo Pimenta, do PT do Rio Grande do Sul, foi aprovada pelo Senado no dia 15 de julho. O senador Nelsinho Tradi, do PSD de Mato Grosso do Sul, que é médico, foi o relator. Ele destacou o papel estratégico desempenhado pelas santas casas e hospitais filantrópicos, especialmente no interior do país.
6: Todo recurso que for destinado aos hospitais filantrópicos e às santas casas, ainda assim é pouco. Tamanho o trabalho desprendido que essas instituições fazem para a sociedade brasileira. Lá no meu estado, a Santa Casa é a quarta maior do Brasil. Trabalhei 17 anos lá e eu posso ver dia após dia a dificuldade daquele hospital e manter o bom atendimento.
5: O senador informou que a linha de crédito usada entre 2019 e 2022 destinou cerca de 3 bilhões de reais a aproximadamente 140 entidades filantrópicas para renegociação de dívidas e reestruturação financeira. O dinheiro do FGTS é de natureza privada, ou seja, é diferente de dinheiro público.
1: A Polícia Federal concluiu a investigação que apurou responsabilidades na queda do avião da Voepes em agosto de 2024. Foram indiciadas 16 pessoas, entre funcionários e ex-funcionários da empresa.
2: No Senado, a Comissão de Infraestrutura já questionou representantes da ANAC sobre a fiscalização da companhia aérea antes e após o acidente. Repórter Alexandre Campos.
7: No Senado, a Comissão de Infraestrutura chegou a ouvir representantes da ANAC para esclarecer a suspensão, pela agência, dos voos da companhia aérea em março de 2025. Na ocasião, o órgão alegou que a Voepas não estaria cumprindo condições de manutenção e redução de atividades impostas após o acidente. O senador Sérgio Moro, do PL do Paraná, questionou se o cenário de omissão nas manutenções envolvendo o acidente era algo recorrente na companhia aérea, antes mesmo da queda do avião.
8: Esses elementos de degradação já não estavam anteriores dessa precariedade, e porque a ANAC e a fiscalização da ANAC não detectou esses fatores anteriormente a esse acontecimento.
7: Bruno Diniz Delbel, representante da ANAC, afirmou que o cenário que motivou a suspensão das atividades da companhia surgiu somente em fevereiro de 2025, 7 meses após a queda do avião.
9: O principal ponto, né, após o acidente que levou a gente a detectar essa degradação no sistema foi que a empresa não mais estava sendo capaz de demonstrar a execução desses planos de ação corretiva, identificação dos problemas.
7: Se o Ministério Público Federal denunciar à Justiça os indiciados pela Polícia Federal, eles responderão pelos crimes de atentado contra a segurança do transporte aéreo e falsidade ideológica.
1: Quando uma pessoa desaparece, cada hora pode ser decisiva. Um projeto pronto para votação na Comissão de Constituição e Justiça do Senado cria 3 categorias de desaparecimento e define procedimentos específicos para cada situação.
2: A proposta visa tornar as buscas mais eficientes e aumentar as chances de localização das pessoas. Repórter Marcela Diniz.
10: De acordo com o projeto em análise no Senado, os desaparecimentos passariam a ser classificados em 3 categorias. A voluntária, quando uma pessoa maior de idade decide ir embora, a involuntária, quando alguém desaparece em episódios de acidente, desastre ou crise de saúde mental, ou ainda quando uma criança ou adolescente se perde de seus pais ou responsáveis, e a categoria de desaparecimento forçado, quando uma pessoa é sequestrada ou some em outras circunstâncias que também envolvam condutas ilícitas. A proposta, que já recebeu o aval da Comissão de Direitos Humanos, determina que o poder público defina estratégias diferentes de abordagem para cada categoria de desaparecimento. Para a relatora do projeto na CDH, senadora Damaris Alves, do Republicanos do Distrito Federal, as mudanças podem ajudar o Estado a atuar de forma mais eficaz. Ela ressalta que em 2025, o Brasil registrou um recorde de desaparecimentos. Foram 84.760 casos.
11: Uma alarmante média de 232 ocorrências por dia. Esses indicadores evidenciam a necessidade de contínuas atualizações no ordenamento legal para fazer frente ao problema.
10: O projeto está pronto para votação na Comissão de Constituição e Justiça, com relatório favorável da senadora Mara Gabrilli, do PSD de São Paulo.
1: E o dia 7 de agosto de 2006 marcou a luta contra a violência doméstica e familiar contra a mulher. Nesta data foi sancionada a Lei Maria da Penha, que completa 20 anos. A legislação criou medidas como a prisão em flagrante do agressor, as medidas protetivas de urgência e o reconhecimento da violência vicária quando filhos ou familiares são usados para atingir a mulher.
2: A senadora Jussara Lima, do PSD do Piauí, destacou a importância da lei e defendeu o fortalecimento das políticas de proteção às mulheres e o aprimoramento da legislação.
12: Celebrar os 20 anos da Lei Maria da Penha é reconhecer uma das maiores conquistas na proteção das mulheres brasileiras. A lei fortaleceu o combate à violência doméstica, garantiu uma proteção às vítimas e reforçou a responsabilização dos agressores.
2: Com edição de Paula Groba e trabalhos técnicos de João Lira, o Jornal do Senado fica por aqui. Acompanhe agora as notícias do Tribunal de Contas da União e da Câmara dos Deputados. Boa noite.
1: Boa noite e um bom fim de semana.
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15: Proposta cria mais exigências para a fabricação e uso de fogos de artifício.
16: Câmara obriga uso de hora-aula no cálculo da jornada de professores.
15: Avança projeto que prevê medidas para acelerar os processos de adoção.
17: Boa noite. Comissão Permanente da Câmara aprovou proposta que prevê medidas para acelerar a adoção e incentivar o convívio entre crianças e idosos. A reportagem é de Maria Neves.
18: A Comissão de Defesa dos Direitos da Pessoa Idosa aprovou o projeto do deputado Amon Mandel, do Republicanos do Amazonas, que institui medidas para acelerar os processos de adoção. A proposta também cria o programa Cuidar e Conviver, que prevê formas de integrar crianças ou adolescentes e idosos que vivem em instituições e não têm convivência direta com a família. Como forma de acelerar as adoções, o texto cria o Protocolo Nacional de Adoção Ágil. Dentre as regras previstas estão prazos máximos para cada etapa do processo de adoção, como determina o Estatuto da Criança e do Adolescente. A Justiça também deverá dar prioridade a processos que envolvam crianças de até 6 anos, grupos de irmãos e crianças com deficiência. Quanto ao programa Cuidar e Conviver, o projeto estabelece que ele será implantado de forma voluntária pelas instituições. Quando criada, a iniciativa deverá adotar ações como acompanhamento da interação entre crianças e adolescentes e idosos por profissionais capacitados e oferecer atividades educativas, culturais e recreativas aos envolvidos. Na opinião do relator do projeto na comissão, deputado Luiz Couto, do PT da Paraíba, integrar crianças, adolescentes e idosos que vivem em instituições de acolhimento pode trazer benefícios emocionais e sociais para os dois grupos.
19: Os dois grupos têm em comum a vivência de não contarem com a convivência familiar de forma provisória ou definitiva. Dessa forma, pretendo haver benefícios para ambos no intercâmbio de experiências e no apoio emocional mútuo.
18: O projeto determina ainda que os processos de adoção terão de tramitar inteiramente por meios eletrônicos, prever perícias integradas e audiências concentradas. Ministério Público, Defensoria Pública, Judiciário, Conselhos Tutelares e equipes técnicas terão de instituir formas de interação permanente nos casos de adoção. A proposta ainda inclui o acolhimento familiar como política permanente na Lei Orgânica da Assistência Social e no Estatuto da Criança e do Adolescente. O texto prevê apoio financeiro, suporte psicológico, acompanhamento por equipes multiprofissionais e capacitação obrigatória para as famílias acolhedoras. De acordo com a Momandel, o apoio financeiro busca evitar que a manutenção da criança ou do adolescente dependa apenas da renda da família acolhedora. O projeto também reforça que o acolhimento familiar não se confunde com a adoção. O projeto, que busca acelerar os processos de adoção e promover a integração entre crianças, adolescentes e idosos que vivem em instituições, ainda será analisado por 3 comissões da Câmara. Se aprovado em todas, poderá seguir para análise do Senado. Da Rádio Câmara de Brasília, Maria Neves.
13: Segurança Pública.
20: Rodrigo de Castro, do União de Minas Gerais, defende a proposta de emenda à Constituição que reduz a maioridade penal de 18 para 16 anos. Na visão do deputado, a medida é uma resposta ao aumento da violência e contribui para fortalecer a segurança pública.
21: Rodrigo de Castro afirma que adolescentes de 16 anos já têm discernimento sobre seus atos e que a legislação atual favorece o aliciamento de menores por organizações criminosas. A matéria já foi aprovada na Comissão de Constituição e Justiça e segue agora para análise de uma comissão especial.
0: uma das distorções que nós assistimos hoje é que jovens com 16 anos de idade, que podem votar para presidente da República, que têm pleno discernimento das suas ações, são beneficiados pela questão da maioridade penal e não podem pagar, às vezes, por um homicídio, por um crime de tráfico de drogas. Através da aprovação dessa PEC, da diminuição da maioridade penal, nós estamos dando uma resposta a esses bandidos, nós estamos dando uma resposta à sociedade que ninguém está acima da lei.
4: Meio Ambiente.
20: Bruno Ganem, do Podemos de São Paulo, acredita que o descontrole populacional de animais está diretamente ligado aos casos de abandono, maus tratos e violência. Para ele, a castração é a principal ferramenta para enfrentar o problema.
22: A castração, ela é fundamental para quem defende a causa animal, mas muita gente que não é da causa não sabe que o impacto, ele vai além. Se a gente não tem um programa de castração nacional muito intenso, muito compatível com o volume necessário, a gente acaba tendo essa situação, né? E ao mesmo tempo tem uma outra vertente importante do trabalho da castração, que é a qualidade de vida do animal. É comprovado que o animal castrado, ele tem uma longevidade maior, inclusive.
21: De acordo com Bruno Ganem, o controle populacional dos animais contribui para a saúde pública porque facilita o atendimento sanitário e veterinário. Segundo o deputado, a castração é um ganho simultâneo para os animais e para a sociedade.
4: Educação.
20: Os deputados aprovaram um projeto que obriga o uso de hora-aula no cálculo da jornada dos professores. Saiba mais sobre o assunto na reportagem de Paula Bittar.
23: A Comissão de Constituição e Justiça da Câmara aprovou uma proposta que estipula a hora-aula como medida para calcular o tempo de professores e outros profissionais do Magistério da Educação Básica destinado às atividades diretamente com estudantes. Pela proposta, a hora-aula será usada como referência mesmo

0: Horária do professor devem ser dedicados a atividades diretas com o educando e um terço para atividades sem interação com o educando, como preparar aulas e corrigir provas, mas sem definir como esse tempo será contabilizado. Segundo Mota, alguns governos começaram a usar a diferença de 10 minutos na hora-aula dos professores para contabilizar como tempo de planejamento.
1: Cada professor foi obrigado a pegar mais turmas sem um centavo no salário a mais. Professores já massacrados, adoecidos nas salas de aula, foram obrigados a pegar mais turmas de uma hora para outra, porque contavam a chamada minutagem para o tempo de planejamento. Uma covardia, uma crueldade.
0: A proposta que estipula a hora-aula como medida para calcular o tempo de profissionais da educação básica destinado às atividades diretamente com estudantes já pode seguir para análise do Senado, a menos que haja recurso para votação antes pelo plenário da Câmara. Da Rádio Câmara, de Brasília, Paula Bittar.
2: Rafael Brito, do MDB de Alagoas, defende o cumprimento do piso salarial do magistério para todos os professores, incluindo os temporários. Ele alerta que quase metade dos estados e a maioria dos municípios brasileiros ainda não pagam o piso para a categoria.
3: Valorizar o professor é uma das políticas públicas que mais impactam a qualidade da educação. Um professor valorizado, com remuneração digna e segurança para exercer sua função, ele com certeza absoluta tem melhores condições de ensinar, de se dedicar aos alunos e de permanecer na carreira por muito tempo. Então a gente defende, né, o cumprimento do piso.
4: Rafael Brito orienta os profissionais que ainda não recebem o piso salarial a procurarem seus sindicatos ou o Ministério Público. O deputado reitera que o cumprimento da lei não é um favor à categoria, mas um direito conquistado.
5: Previdência.
2: Maria do Rosário, do PT do Rio Grande do Sul, é autora do projeto que institui pensão especial para crianças e adolescentes que perderam a mãe em decorrência de feminicídio. Ela afirma que a medida garante apoio financeiro para que os órfãos permaneçam com seus familiares em vez de serem encaminhados a abrigos.
6: Essa lei é importante porque as crianças, os órfãos de mães que foram assassinadas, em geral, o pai dessas crianças ou o padrasto é que cometeu esse crime. E a criança perdeu a mãe, perdeu o pai, perdeu o padrasto. Quando a mãe não deixa nenhuma pensão porque, enfim, já vivia uma condição de hipossuficiência, de pobreza, eu sempre fiquei me perguntando e ouvindo as avós que ficam com essas crianças, eu me dei conta que a orfandade significa uma grande responsabilidade para o Estado brasileiro.
4: Maria do Rosário lembra que o feminicídio deixa impactos permanentes na vida dos filhos das vítimas e defende o fortalecimento de políticas públicas de prevenção à violência contra a mulher. Ela também pede que o Estado atue para evitar novos casos e assegurar proteção às crianças afetadas.
5: Votação.
2: O plenário da Câmara pode votar projeto que cria mais exigências para a fabricação, comercialização e uso de fogos de artifício. O repórter Antônio Vital traz mais informações sobre a proposta.
7: Ganhou o regime de urgência e está pronto para ser votado no plenário da Câmara, projeto que regulamenta a fabricação, a importação, o armazenamento, o transporte, a comercialização e o uso de fogos de artifício. O projeto, já aprovado pelo Senado, prevê punições para quem descumprir as determinações. A queima não autorizada de fogo de artifício, por exemplo, poderá acarretar pena de detenção de 6 meses a 2 anos ou multa. A proposta já foi aprovada por 2 comissões da Câmara, com alterações em relação ao projeto original. Nas comissões de segurança pública e de meio ambiente, o texto final prevê apenas o uso profissional para os fogos que possam causar lesão grave e morte ou danos ao patrimônio e ao meio ambiente. Determina ainda que as fábricas só poderão ser instaladas na zona rural. Na Comissão de Constituição e Justiça, o relator, deputado Lafayette de Andrada, do PL de Minas Gerais, incluiu limites para o barulho provocado pelas explosões. O limite máximo será de 120 decibéis nos lugares onde os eventos são autorizados. Nas áreas residenciais, o limite foi fixado em 110 decibéis e em locais considerados sensíveis nas cidades, de 85 decibéis. O parecer, porém, não chegou a ser votado e o relator, Lafayette de Andrada, defendeu a aprovação do regime de urgência para o projeto.
8: Esse é um projeto importante que, na verdade, procura dar toda uma roupagem e uma legislação para a questão de fogos de artifício. Não só para a questão dos decibéis, dos barulhos, considerando os animais, considerando os autistas, considerando os locais, mas também toda a estrutura de comercialização.

0: de harmonizamento, ou seja, de segurança. É um projeto muito amplo, merece ser debatido e, portanto, peço aos senhores deputados voto favorável à sua urgência.
1: O regime de urgência foi criticado por deputados do Missão e do Novo. A deputada Adriana Ventura, do Novo, de São Paulo, disse que há pontos positivos na proposta, mas criticou a criação de novas exigências para fabricantes e comerciantes de fogos.
2: Nossa grande questão, e essa é a razão pela qual a gente vai orientar contrário, é que amplia muito a intervenção estatal sobre uma atividade econômica que já está regulada por diversos órgãos públicos. Cria um monte de exigências de licenciamento, certificação, rotulagem, armazenamento, fiscalização. Então a gente tem uma preocupação, a gente quer debater esse projeto, a gente se coloca à disposição para melhorar o projeto, para poder votar favoravelmente o mérito, se for o caso, mas é não.
1: Com o regime de urgência, o projeto que regulamenta a fabricação, o transporte, a comercialização e o uso de fogos de artifício pode ser votado diretamente no plenário, sem passar pela análise das comissões permanentes da Câmara. Da Rádio Câmara, de Brasília, Antônio Vital.
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4: Transportes.
5: Projeto aprovado pela Câmara reconhece a BR-319 como infraestrutura crítica para a segurança nacional. Capitão Alberto Neto, do PL do Amazonas, defende a proposta argumentando que a medida é essencial para integrar o seu estado e Roraima ao restante do país.
6: Segundo o capitão Alberto Neto, o projeto prioriza investimentos na rodovia e simplifica o processo de licenciamento ambiental. O deputado argumenta que a BR-319 vai facilitar o escoamento da produção, ampliar o acesso a serviços públicos e fortalecer a presença do estado na região.
7: Então nós vamos destravar os licenciamentos ambientais, nós vamos trazer orçamento, mostrar a importância estratégica da BR-319 para o país. É um sonho de todo o amazonense e que nós queremos pertencer verdadeiramente a esse país. Nós não queremos ficar isolado. Isso afeta diretamente a nossa economia. No momento de estiagem, por exemplo, onde os nossos rios têm dificuldade para navegação, é uma saída para o escoamento da nossa produção.
4: Consumidor.
5: Comissão aprova a proposta que busca resguardar direitos dos consumidores em relação ao uso de inteligência artificial. A repórter Silvia Munhato explica como isso pode ser feito.
8: A Comissão de Ciência, Tecnologia e Inovação da Câmara dos Deputados aprovou o projeto que estabelece diretrizes para proteger os direitos dos consumidores no uso de produtos e serviços que empreguem inteligência artificial, com foco em transparência, equidade e privacidade. As empresas ficam obrigadas a informar de forma clara e destacada quando o consumidor estiver interagindo com sistemas, respostas ou conteúdos gerados por IA. Também devem explicar de maneira acessível a função do algoritmo e seus impactos sobre a experiência do usuário. Em caso de decisão automatizada, como recusa de crédito, o consumidor terá direito de solicitar informações sobre os critérios utilizados. Além disso, poderá recorrer da decisão e pedir revisão humana. O projeto assegura ainda o direito do consumidor de pedir a exclusão de seus dados de bancos usados para treinar ou operar sistemas de IA. O texto ainda proíbe o uso de sistemas de IA que resultem em discriminação algorítmica, ou seja, tratamento desigual baseado em raça, sexo, idade, deficiência ou qualquer outro fator protegido por lei. É o que explica o relator, deputado Davi Soares, do Podemos de São Paulo.
9: É importante deixar claro que a IA, ela não nasce preconceituosa. Ela aprende a partir de informações que recebe. Se esses dados contiverem vieses ou discriminações, as respostas também poderão ser injustas ou discriminatórias. Por isso que o projeto estabelece a proibição da discriminação algorítmica e determina que as empresas adotem medidas para identificar e reduzir esses vieses.
8: O descumprimento das regras sujeitará as empresas à advertência com prazo para correção, multa de 1 a 5% do faturamento e suspensão temporária do uso de sistemas de IA. O texto também autoriza o uso de IA certificado pelo Executivo para revalidar receitas médicas de medicamentos de uso contínuo, conforme regulamentação a ser definida. A proposta, que busca proteger os consumidores em relação ao uso da inteligência artificial, será analisada pelas Comissões de Defesa do Consumidor e de Constituição e Justiça. Da Rádio Câmara de Brasília, Silvia Minhato.
4: Trabalho.
6: Glauber Braga, do PSOL do Rio de Janeiro, defende a proposta que reduz a jornada de trabalho e acaba com a escala 6x1 sem redução salarial. De acordo com o deputado, a medida garante mais dignidade e tempo de descanso para os trabalhadores.
10: O trabalhador brasileiro tem o direito de ter mais um dia à sua disposição para ter vida além do trabalho, para cuidar da sua saúde mental, para estar mais tempo com a sua família, para ampliar a sua formação sobre os mais variados temas, para fazer aquilo que ele queira fazer. Eles vão ficar mais dispostos, com uma maior capacidade de trabalhar, já que eles não estão sendo explorados à exaustão, como é o regramento que a gente tem nos dias de hoje.
5: Glauber Braga argumenta que experiências internacionais já demonstram que a produtividade das empresas não diminui com a redução da jornada. Ele cita ainda que pesquisas de opinião mostram que a grande maioria dos brasileiros apoia o fim da escala 6x1.
6: Termina agora o jornal Câmara dos Deputados, produzido pela Rádio Câmara, com trabalhos técnicos de Wellington Teles e apresentação de Val Monteiro e Luciana Vieira. Uma boa noite para você.
5: A Voz do Brasil volta na segunda-feira. Boa noite e bom fim de semana.
4: 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Boa noite.

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3: Meia-noite e um. 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
2: 12:58. 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
2: Uma e um, Naralto.
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3: 1:29, Arauto.
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1: Três e meia, Arauto.
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2: Quatro horas em ponto. 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
2: 5:29, Arauto.
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2: 5 horas em ponto. 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

0: 6:06. 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

0: 6:27, Arauto.
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muito, muito, muito bom dia! Tá começando o Sabadão da Arauto. Pois bem, hoje é eu, né? Marcos Cardoso, aí o Fernando Fengler na folga do sábado, porque amanhã ele estará comandando aí o super domingo, né? O Costelão da Arauto, Dia dos Pais, bacana demais, na folga do Marco Antônio do S. Então, eu, Marcos, estou contigo nesse sábado bacana demais, desejando aí um belo final de semana pra você, esperando aí que o sol apareça, né? O dia amanheceu friozinho, pois bem, estamos com 7 graus de temperatura, tá geladinho, né? A gente já não tinha mais os últimos dias uma temperatura, vamos dizer assim, propícia da estação, né? A gente tava com amanheceres mais com temperaturas mais elevadas, mas aí, né, vamos dizer assim, pro momento tava normal, né? Pra época do ano é normal, mas a gente já não tava mais tão acostumado aí com esse friozinho de manhã. Mas vamos esquentar essa temperatura na medida

já tá tomando, até aqui no estúdio já também tem chimarrão pronto, né? Eu daqui a pouquinho também já vou tomar minha cuia, né? Aquele mate no sábado de manhã, é o dia da faxina, é o dia de botar a casa em ordem, né? De deixar tudo nos trinques, porque amanhã é o domingão do Dia dos Pais, né? Tem que organizar aí a casa, deixar tudo em riba. E eu vou perguntar pra ti, já comprou um presente pro Dia dos Pais? Como é que vai ser o teu domingão? Vai passar na casa do pai ou o pai vai ir na tua casa? Cada um tem um sistema, né? Mas o legal de tudo é reunir a família, fazer aquele encontro bacana, dar aquele abraço gostoso, né? E desejar tudo de bom pra aquela pessoa que sempre esteve ao nosso lado. E tem presente lá na plataforma de sorteios, hein? Tem a promoção do Dia dos Pais, tem muita coisa bacana. E pro Sabadão da Arauto, Marcos, tem presente? Claro que tem, claro que tem. 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Se tu quer ganhar, vai lá, clica no banner e no finalzinho do programa eu vou sortear aí essa garrafa térmica pra um ouvinte. E a gente começa mais ou menos assim, ó, música boa

0: coisa boa, hein? Tá apenas começando, terminamos o primeiro bloco recém, é isso aí, o Sabadão da Arauto te fazendo companhia nesse super final de semana. A gente tá só esperando o sol aparecer, né? Ele vai sair com certeza pra iluminar esse sábado lindo, véspera do Dia dos Pais, né? Pra aquele final de semana muito bacana de visita, né? De dar aquele abraço especial no teu papai. E aí, se tu não comprou o presente, dá pra correr lá no centro aí de Venâncio Aires. O comércio tá esperando, cheio de oferta, cheio de promoção boa pra te adquirir o teu presente. Opções não faltam, né? Tem muita coisa legal. 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Final do programa eu tô sorteando. Se tu quer ganhar ela, vai lá, clica no banner que tu já tá participando. Supermercado do Gringo de Monte Alverne. Aqui você é sempre muito bem-vindo, né? E, minha gente, aqui ó, já vários recados pra gente. Bom dia, estamos sempre ligados na 90. É o José Fernando Spiazzi. Linha Hansen, um abraço aí pra Linha Hansen, um abraço aí pro José Fernando. Tá ligadinho na Arauto, hein? É, muito obrigado pela companhia também aqui, ó. Bom dia! Aí, ó, um recado. Daqui a pouquinho eu vou ler aqui, ó. Já vou ler agora, ó. Consegue anunciar aí que no ar que foi perdido o RG, né? Isso. Uma parte dos moradores da Picada Tatu. Ah, é, agora eu entendi. Aqui. Consegue anunciar no ar pra pedir pra RGE, hein? Que faz parte aí dos moradores da Picada Tatu, que é só uma fase de luz lá, então... Se tiver alguém aí responsável e tiver na audiência aí, por favor, né? O pessoal da linha Picada Tatu, né? Tá com uma fase de luz desde ontem, não liga geladeira, não liga freezer. Aí dá, né? Os agricultores também estão passando aí dificuldades, né? Obrigado pelo recado. Quem mandou aqui foi a Leucádia Becker Bono. Um abraço aí pra turma. Espero que seja solucionado logo o problema de vocês aí, né? Atenção aí aos moradores da Picada Tatu, pessoal da EGS, se puder dar um auxílio aí, a gente agradece, né? Quem mais aqui mandou? Olha que mate bonito, hein? Bom dia, abençoado sábado pra todos. Toca uma pra nós aí que estamos na escuta, tomando aquele chimarrão, tá bonito. Forte abraço aí pros ouvintes e todos os dias aqui da Arauto, seu Enio Bergman da Cidade Nova. Um abraço, Enio, obrigado. Olha esse chimarrão aí, vou dizer, tu deve ter levantado umas 5 horas da manhã pra fazer esse mate aí, tá bonito, né? Tá, Deus o livre. Muito obrigado pela participação aí. Daqui a pouquinho mais recado, a gente vai pro intervalo e a gente vai voltar com muito mais música aí no Sabadão, tá recém no início, né? Tem muita coisa legal pra acontecer. Vai participando, 3793-3000.
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0: Região dos Vales, 8 graus.
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Rogério Magrão e banda, hein? E aquela despedida de casado pra abrir mais um super bloco, hein? Oh, coisa boa. Sabá.

canção aí pra fechar esse super bloco musical, né? Mais um de sucessos, Banda Arpejo, Tentação, participação Volney Bianchini. Ele que por muitos anos aí participou do Brilhação, né? Junto com o Alessandro Turra. Show de bola. Olha só, gente, muitas participações. Quero mandar um abraço aqui pra turma aí que sempre tá na escuta, né? E tá na lida, né? Bom dia Simone Conrad, da Linha Travessa, um abraço pra Linha Travessa, a turma aí, mandando música, especialmente pra filha Manuela, né? E também pro maridão Hilário Kessler, olha, tão na lida aí do torresmo, né? Mandou aquela foto do chimarrão e no fundo, meu Deus do céu, mas isso ali vocês fizeram sozinho, Simone? Meu chapéu, tem carne pro ano todo, né? E aquele torresmo é bem bom, né? Meu Deus do céu, não tem nada como isso. Eu sei que tem aqui na rádio a Dayana, que agora saiu de férias, né? Essa guria é apaixonada por torresmo, né? Não é só ela, a turma toda gosta, né? Mas é bem bom, aquele torresminho sequinho, ainda feito em casa, isso é maravilhoso, né? Um abraço pra vocês, obrigado pela companhia de vocês aí, a turma da Linha Travessa. Também mandar um abraço aqui pra turma que tá junto com a gente. Bom dia, abençoado final de semana e um feliz Dia dos Pais. Quem tá mandando é o José Alcindo Gregório, lá de Estrela. Um abraço, seu José. Obrigado aí, feliz Dia dos Pais pro senhor também, pra todos, né? Amanhã é Dia dos Pais. Um abraço pra todos os papais aí, o pessoal tá se organizando, né? Pra fazer aquela grande, o churrasco em família, né? Pode ser galinhada, pode ser churrasco, o importante é a junção aí familiar pra dar aquele abraço gostoso no Dia dos Pais, né? Aqui, ó, sou de Palanque. Quero ganhar garrafa, hein? É, vai lá no banner da plataforma e participa lá. Quem tá mandando é a Eledi, Eledi Maria, um abraço pra você. Aí o pessoal de Palanque, se tu não tem o link, Eledi, pede aí, eu já te encaminho o link pra você poder participar aí, né? Realmente, quem quiser ganhar o presentaço aí do Super do Gringo, vai lá no banner da plataforma, clica no banner lá, já tá participando, tá legal? Quem mais mandou aqui? O pessoal da Ordelate aí, ó, Clayton Kneck aí, ó, um abraço pra você, garoto, bom dia! Tá bonito esse chimarrão, hein? Ô, oh, aquela ervinha verdinha, verdinha, verdinha, né? Que bonito. Nós também estamos no chima aqui, né? A Vitória fez um chimarrão, vou te contar. Olha, eu digo assim, ó, aquele chimarrão com anis estrelado, ah, dá um gosto diferente, né? Bonito, bonito mesmo e gostoso, né? Então o pessoal aí também tá no mate no sabadão, bacana demais, né? Quem mais mandou aqui? Bom dia e abençoado final de semana. Olha aí, ó, aquela cuia macanuda também, aquele topetudo chimarrão. Final de semana bacana, quem mandou aqui foi a Larry, o Larry, né? Larry Antônio Schmidt, um abraço a vocês aí, da onde vocês são? Me conta aí da onde vocês são. São da cidade, são de outro lugar, me manda aí qual a localidade, manda aí pra gente. Quem mais mandou aqui um abraço, bom dia, tamo na escuta, Terezinha Simon. Terezinha Simon, um abraço pra você, obrigado pela companhia de vocês, hein? Vamos pro intervalo, daqui a pouquinho muito mais recado, tem bastante gente participando, tem plataforma de sorteio recheada de coisa boa, daqui a pouquinho a gente vai falar de todas as promoções e a gente vai pro intervalo e volta com mais música boa, não sai daí.

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0: do Sabadão da Arauto, hein? Daqui a pouquinho eu vou botar todos os recados em dia aqui, tem muitas participações, tem a plataforma de sorteio com presente. Vai lá, participa aí, Sabadão da Arauto!
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0: Ah, os reis do baile, hein? Os atuais, coisa linda.
2: Eu quero seu beijo.
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0: 9:01 Arauto.
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9:03, temperatura em Venâncio Aires e região em 9 graus, direto do Portal Arautos, destaques em notícias. Polícia Civil concluiu a investigação sobre o acidente com morte na RSC 287 em Venâncio Aires. Polícia constatou imprudência na realização de uma manobra que vitimou uma mulher de 46 anos. A investigação reuniu depoimentos, laudo de necrópsia e perícia mecânica, que confirmou a compatibilidade das avarias com a dinâmica do acidente e não apontou falhas mecânicas prévias nos veículos. Novos trajes da corte da 41ª Oktoberfest são apresentados em Santa Cruz. Os vestidos foram desenhados e produzidos pela estilista Kaline Machado, em parceria com a equipe do Atelier dos Vestidos. A criação buscou referências na realeza europeia e em trajes históricos alemães. A peça principal é confeccionada em zibeline na cor rubi, com detalhes de zibeline glow perolado. Escolas estaduais do Vale do Rio Pardo avançam nos resultados da educação básica. Na sexta CRE, a média passou para 6,4 nos anos iniciais, 5,4 nos anos finais e 4,7 no ensino médio. Em relação a 2023, os resultados representam aumentos de 0,3 ponto nos anos iniciais e nos anos finais e de 0,4 ponto no ensino médio. 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

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Bora pra mais um bloco de música boa, hein? Oh, de segunda a domingo, os atuais. Belo final de semana, hein? Então

0: volta, alegria, informação. É, tem muito recado aí, vou botar, tentar botar todos em ordem aqui. Mandar um abraço pro Marco Antônio, que pediu o link das promoções aí, já enviado. Marco Antônio, um abraço pra você. Feliz Dia dos Pais, olha só. Bom dia, amigos, tá chegando mais perto do dia aí do meu padrasto, Vanderlei Weber. Amo a você, quem mandou o recado, e Vanderlei, é a Evelyn, né? E a frase é que sempre fui feliz ao lado do meu príncipe. Olha aí, ó, que legal. Feliz Dia dos Pais pra vocês também aí da rádio. Muito obrigado pelo recado, a Renise, né? A Renise que mandou, mas quem tá mandando um abraço pro seu Vanderlei é a Evelyn, né? Vanderlei Weber. Parabéns aí, você, amanhã é Dia dos Pais, né? Várias homenagens aí, legal. Obrigado pela companhia. Bom dia, sou a Marli de Santa Emília. Quero homenagear a minha filha Miriam pelo aniversário dela hoje. Parabéns aí então pra Miriam, né? Que era a música Voarei, a melhor rádio. Olha aí que legal. Obrigado, Marli, Santa Emília aí na audiência. Miriam, vamos rodar aí. Vamos rodar sim a música Voarei dos Atuais daqui a pouquinho, tá legal? Um abração, Mato Leitão, olha aí, ó, Mato Leitão na escuta, Mato Leitão, pessoal das conservas Janaína, rapaz, um abraço pra vocês aí. Bom dia, Chica da Rosa do Cerro dos Cabritos, a Vitória é raiz, adoro ela, olha aí, ó, olha aí, ó, olha aí, ó, Vitória 1, eu acho que é pra ti o recado, hein? Chica da Rosa, Cerro dos Cabritos, a Vitória é raiz, adoro ela. É isso, ô Vitória, me diz aí se eu tô lendo certo esse recado. Tá conhecendo a Chica da Rosa? Um abraço aí, abraço pra você também, o pessoal aí do Cerro dos Cabritos. Bom dia, bom dia. É a Márcia, esperando o sol, né? Roupa lavada, é hora do café. Tá pedindo a música aí pro maridão Ayrton, que acampou no sítio essa noite. Eu vi, né, nas redes sociais aí ontem pra começar a lida cedinho de manhã. E hoje com certeza está na escuta da Arauto. Então um abraço aí pro seu Ayrton, que gosta de fazer essas indiadas, né? Feliz Dia dos Pais para o pai Lauri Vogel e também para o pai dos filhos aí, né? O Ayrton Cardoso. Mas a Márcia, hein? Aquele cafezão e na audiência da 90,5. Que legal. Um abraço para vocês. Obrigado pela participação. Um abraço também pro Celso Kremer na audiência aí da Arauto. Um abraço aí, aquele chimarrão bonito, topetudo, né? Feliz e abençoado sábado, Edson. Obrigado pela companhia. Quem mandou um abraço aqui também é o Tiagão, tá pedindo aí o link dos sorteios, enviado o link pra vocês, tá legal? Quem mais aqui? E o Demar e a Marlene e o Matias de Mato Leitão, bom final de semana, belo final de semana pra vocês também, obrigado pela companhia, já participando aí o pessoal de Mato Leitão na audiência. Quem mandou um vídeo aqui, rapaz, é o Celso de Lajeado, hein? Sempre tá na escuta, tá dizendo que a rádio é top, obrigado pelo recado aí, tá fazendo aquela carne defumada, rapaz, esse vídeo aqui deu, olha, deu o que falar, Celso, um abraço pra você. E hoje em dia, realmente, ele mandou um áudio aqui, né? Melhor depois de pronto, né, Celso? É, aquela carne defumada no sabadão. Tá bonito o vídeo, hein? Show de bola. Um abraço também aqui pra Elisete Wechenfelder, do Rincão de Souza. Feliz sábado aí. Obrigado pela participação, Elisete. Quem mais aqui? O Pedro do Mariante. Pediu aí tiro de 12. Fechamos o bloco com tiro de 12, né? Um abraço, Pedrão. Obrigado pela companhia. Daqui a pouquinho, muito mais recado. 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
2: 9:28, Arauto.
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2: Região dos Vales, 10 graus.
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0: alegria, informação. É mais um bloco fechado. Agora, faltando aí 19 minutos para as 10, aí o sol ainda não apareceu, mas o sabadão tá especial demais, né? O pessoal aí que tá providenciando a faxina da casa, o pessoal aí que tá, né, tomando aquele mate, né, descansando. Final de semana também é para isso, né? Deixar a casa em ordem, dar aquela descansada, o pessoal que já tá aí nos preparativos também para amanhã reunir aí a família, né? Dia dos Pais, tá legal. O pessoal que tá se dirigindo também pro centro, né, para comprar aquele presente de última hora, o pessoal que ainda não comprou o presentão pro papai, dá tempo, né? Quero mandar um abraço aqui, ó. Bom dia. Estão completando hoje 56 anos de casados, o casal Celito e a Loeni Dresch, de Picada, Passo Fundo. Olha aí, Santa Clara do Sul. Parabéns dos filhos, netos e bisnetos e toda a família Dresch. Obrigado aí. Que legal, né? 56 anos de casal, de casados aí pro casal Celito e Leoni Dresch. Então, um abraço para vocês. Também aqui quem mandou, Sol Fischer, artesanato presente aí na calçada. Um abraço aí pro pessoal que tá no artesanato aí no centro de Venâncio, né? Junto com várias artesãs. Quem mandou aí, o nosso amigo, eu não tenho nome aqui, deixa eu ver quem foi que mandou. Roberto, aí, Roberto Paulo Lavish. Um abraço aí, parabéns aí, obrigado, Paulo. O Roberto Paulo, né? Roberto, aquele abraço pra você. Quem mais mandou aqui, recadinho? A Erlita Vogue, Coronel Brito, bom dia, parabéns, obrigado, obrigado pela companhia aí, tá na sintonia da Arauto, né? É, bom dia, William Barreto G2, tá pedindo música aí pro papai pro papai Vanderlei, bairro Universitário Venâncio. Amo muito ele, parabéns aí então, né? Que legal, William Barreto G2, pedindo música pro papai Vanderlei do bairro Universitário. Quem mais mandou aqui? Bom dia, um feliz dia dos pais. O meu não está mais aí, mas é, né? Não está mais entre nós, mas quero homenagear o pai das minhas filhas, que sempre foi um grande pai, amigo para todos os momentos, José Fernando Spiazzi. Homenagem da esposa Elizabeth Alves Spiazzi. Legal, legal, parabéns aí então pro papai, né, que sempre esteve ao lado nos melhores momentos, né? O José Fernando Spiazzi, em homenagem aí da esposa Elizabeth, que legal. Aí, bom dia também, pessoal de Sampainho, e aí, Leni Reiter, um abraço. Daqui a pouquinho a gente responde aí a tua pergunta, tá bom, Eleni? Um abraço aí pra você, obrigado pela participação. Bom dia, mas esse aqui é fera, hein? Um abraço aí, nosso amigo Délcio, mas garoto, tá tomando aquele mate, hein? E aquele áudio vai sair, Délcio. Um abraço pra você, obrigado pela participação. 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Vai lá. Intervalo comercial e na volta mais música, então não sai daí, esse é o Super Sabadão da Arauto.
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0: da hora do Sabadão da Arauto, hein? Coisa boa, ótimo sábado pra você. 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

0: Os Hermanos, hein, pra abrir mais um blog musical de sucesso.
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0: Dez e três, Arauto.
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10h05, temperatura em Venâncio Aires e região em 11 graus. Direto do portal Arautos, destaques em notícias. Brasil registra mais de 830 mil roubos e furtos de celulares em 2025. De acordo com o vigésimo anuário brasileiro de segurança pública, os roubos recuaram 18,6%, enquanto os furtos cresceram 0,9%. Na maioria, às vezes, o furto acontece sem que a vítima perceba imediatamente. Desmatamento na Amazônia cai 36,87% no último ano. É o menor valor desde 2016, quando iniciou a série histórica. Na medição do período anterior, a área sobre alerta na região foi de 4.495 quilômetros quadrados. Candidatos do Enseja 2026 podem consultar o cartão de inscrição. Provas serão aplicadas no dia 23 em todo o país. Na página do participante, os inscritos também podem conferir a situação da inscrição, bem como a data e horário do exame. Quer saber mais sobre essas e outras notícias? 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

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Pra abrir mais um bloco musical, hein? Sol de verão, Os Hermanos.

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1: 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E as festas do final de semana, hein? Hoje, sabadão especial do Dia dos Pais no Clube Star Show. Início às 14h, banda Os Hermanos e DJ da casa também, hein? Ingresso 10 pilinha. Todos os papais que estiverem na festa vão ganhar um super presente em sabadão especial no Clube Star Show hoje às 14h. 25º Café Colonial da Baiuca em Picada Augusta, Cruzeiro do Sul. Início às 7h30 da noite. Aí cartões antecipados, né? A R$60. Baile com musical Art Show também, banda estilo brasileiro. É o 25º Café Colonial da Baiuca, lá em Cruzeiro do Sul, início às 7h30 da noite, hein? E o cartão antecipado, 60 pila. Baile da Galinha com massa na comunidade Santa Terezinha, linha bem feita, Venâncio, início às 20h. Cartões com janta limitados a R$40, hein? Sorteio de um leitão e 2 costelões, animação do Grupo Presença. E domingão, amanhã, primeira festa intercomunitária de Sampaio, Santa Clara do Sul, tem roda de chimarrão, celebração e bênção ecumênica às 11h15, almoço servido nas mesas, cartões limitados a R$30, antecipado e na hora R$45, em animação musical livre, estação e também Omega Dance. Olha lá, esse aí foi o Agenda Arauto do final de semana.
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0: Sabadão da Aral. Olha, eu vou dizer, daqui 5 minutos atrás o sol raiou aqui no estúdio e já fechou de novo, né? Mas a gente tá na expectativa dele sair. Isso aí. Se aí na tua região o sol já saiu, manda pra gente aqui. 3793-3000, vai participando, vai mandando teu pedido musical. Eu quero mandar um abraço aí pro Imério e também pro filhão Gustavo, né? Estão na carona aí o Imério, aí das lojas Cinquentão, parceiro aqui da Arauto. Estão levando a Arauto na carona, hein? Obrigado pela companhia, Imério. E aí, um feliz dia dos pais aí, né? Junto com o filhão, aí nas estradas do sul, levando a 90 na companhia. E um abraço também aqui pro nosso amigo, pro Antônio Sulzbar, né? Mandou aquela mensagem positiva. Quem mais mandou aqui foi o Rock Simeaner, da linha Travessa, tá pedindo música. E o Mate sempre na companhia, né, Rock? Um abraço pra você. E eu quero mandar um alô aqui, já falamos antes, né? O seu Délcio, Délcio, eu vou largar teu áudio no ar aqui, quero ver. Manda aí um alô, bom dia, Délcio.
1: Bom dia, meu amigo Marcos, tudo certo, cara? Aqui é o Délcio. Tamo aí na escuta, rapaz, tá melhor aí, tá bom, meu querido? Um abraço e urso pra todos os pais, dia amanhã,
0: abraço,
1: né, cara?
0: Abraço, garoto.
1: Também sou, mas parabéns pra todos eles, né?
0: Isso aí.
1: Tudo é bom, meus soldados repitam vários anos, tá bom? Um xenronaga platos pra mim aqui, eu tô na escuta, velho, tá bom? E tu sabe, né, velho? Sempre lembrando, tá na Aral. Dado jeito que vocês sempre quis, rapaz.
0: Ai, ai, ai, ai, ai, ai, ai, grande
1: ai, ai, ai, ai, ai, Deus.
0: Esse aí é fera. Obrigado pela companhia todos os dias aí, grande ouvinte, né? Obrigado pela participação, pelo carinho, Delcio. Um abraço pra você. Quem mais aqui? Oi, amigo. Quero agradecer aí você por dar o recado da RGE, que veio. Olha aí, ó, o pessoal foi lá, né? Obrigado aí pelo retorno também. E aí, um abraço pra turma aí que foi resolver o problema aí da turma lá da Picada Tatu, né? Antes a gente divulgou aí que estavam com problema na fase de luz. Obrigado aí, então, um grande abraço. Quem mandou o recado aí foi a Leucádia Becker Bono. Um abraço, obrigado pela participação. Se bora aqui, quem mais? Um abraço aqui, ó. Quem mandou foi o Alaor. Bom dia, Alaor. Obrigado pela participação também. Se bora. Esse é o Sabadão da Arauto. Um ótimo sábado pra você. Amanhã é dia dos pais. Parabéns aí a todos os papais que estão na audiência. É que seja um dia dos pais maravilhoso pra todos nós. Vamos lá, intervalo comercial e na volta tem mais música boa, então não sai daí.
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Voarê, hein? Tava devendo aí os atuais Voarê, o pessoal pediu antes, né? Mas rodamos, rodamos, mais um bloco fechado. Aí eu quero falar da promoção do Dia dos Pais, né? 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Pato, ganhar esse presentão para aquele domingão do Dia dos Pais, não tem coisa melhor, né? 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Quero mandar um abraço aqui pra Vanessa Mora, essa aí é a esposa do Michael Hertz, tá mandando aí um feliz Dia dos Pais pro esposão, mas esse garoto tá com moral, hein? Aí, Michael, aquele abraço, orgulho do paizão que ele se tornou. Aí também pro paizinho Lineu Moore, né? Que infelizmente não está mais entre nós, mas é eterno no coração. Isso aí, Vanessa, legal, obrigado por ter sido aquele pai incrível, a saudade é eterna sempre, né? E também pro irmão Vantuir, que colocava mais castigo que o próprio pai. Aí, que legal, um abraço pro Vantuir também, irmão da Vanessa, né, que ama muito aí. Um abraço da Vanessa para todos os familiares, feliz Dia dos Pais e todos que não só carregam o nome, mas fazem como dever. Legal, né? Bela mensagem, Vanessa, obrigado pela companhia. Um abraço aí pra turma, né? O Maicon Hertz, esse aí tá com moral hoje, hein? Mas que tal, vai assar aquela carne com certeza amanhã, né? Que show de bola, gente. Ó, eu vou pro último bloco musical. E daí vai ter o sorteio do supermercado do Gringo, hein? Uma super garrafa térmica. Se tu quer ganhar aí, vai lá, clica no banner, participa, não perde tempo. Muitas participações, né? Mas se tu também quer ter a chance, tem que ir lá participar, hein? Quer pedir tua música? Ainda dá tempo, 37933000. Vamos lá pro intervalo, vamos abrir o último bloco, daí sorteio e depois tá chegando aí o nosso amigo Elton Rabuski para comandar o Bandas da Arauto. Show de bola, simbora!

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2: Região dos Vales, 11 graus.
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todos os papais e filhos. Na sequência eu vou rodar, hein? Pode deixar. Darcy Herman, um abraço. É do jeito que você sempre quis. Pérola Negra e a conversa de cigana, abrindo o último bloco.

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0: Bora lá, vamos saber quem vai levar aí a garrafa térmica do supermercado do gringo. É, vamos lá, muitas participações rodando a plataforma aqui, final do telefone 9394, Elemar Horbach. É isso aí, Elemar, parabéns, Elemar Horbach, mas esse garoto ficou com sorte, hein? Tivemos dezenas, centenas de participações aí, Elemar, é só retirar aqui na rádio o seu prêmio, tá legal? Valeu, garoto! Pois bem, chegamos ao fim do Sabadão da Arauto. Eu agradeço demais a tua companhia, desejando aí um ótimo final de semana, né? Um belo Dia dos Pais, amanhã domingão, que seja aí um domingo muito feliz para vocês. E a gente tá terminando o sabadão, mas a música boa, a companhia boa continua com Elton Rabuschi aí, o Bandas da Arauto, para te fazer aí a companhia neste final de manhã, né? Já quase meio-dia aí também, aquele sabadão especial para você com muita música boa para você. Tá legal? Um abraço, um ótimo final de semana e a gente se encontra na segunda-feira no Sequência de Clássicos. Feito, valeu!

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2: Onze e um, Arauto.
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Arauto deste sábado, hoje, dia 8 de agosto. Hoje é 8/8, né? Véspera do Dia dos Pais. É, abraço a todos os papais aí já desejando aí hoje, o dia amanhã, mas já desde hoje desejando um feliz Dia dos Pais a todos os papais, nossos ouvintes, e também aos papais dos nossos ouvintes que estão aí na nossa companhia. 11:06, temperatura na região dos vales, aí na média dos 12 graus. É, o tempo voltou à sua programação normal, né? É, o nosso inverno voltou. É, depois de uma breve pausa com calor, muita chuva, é, enfim, agora voltamos à nossa programação normal. Tempo nublado aqui em Venâncio Aires neste momento, já tivemos alguma presença do sol hoje pela manhã. É, e a temperatura não deve subir muito pelo dia de hoje, mas enfim, não está chovendo, é, tem um pouco de vento na rua aí também, tá friozinho, mas tá agradável. Ótimo sábado para você que nos acompanha aqui, já nos acompanhou, já tá no, nos acompanhando desde manhã cedo, né? Teve aí com o Marcos no Sabadão da Arauto e agora comigo Elton Rabos, que vamos juntos até a 1 da tarde tocando as melhores músicas de bandas do sul do Brasil. Tem as novas, tem as clássicas e vamos abrir o nosso baú aqui para tocar aquela música de toca disco aqui, aquelas músicas de vinil para recordar, aquela que você faz tempo que já não escutava, hoje você vai escutar aqui no programa Bandas Arauto. Também tem sorteio, daqui a pouquinho eu vou falar dos nossos sorteios até na nossa plataforma. Temos eventos neste final de semana, temos ingresso, temos janta, enfim, tem muita coisa aqui no Bandas Arauto até a 1 da tarde e você é a nossa companhia, é a minha companhia pelo 3793-3000. Participe, peça sua música, mande seu abraço, mande um feliz Dia dos Pais aí para o seu papai, é, e faça a festa conosco aqui no Bandas Arauto, que começa mais ou menos assim. Champion, essa é do DVD de 35 anos. Agora 11:08.

0: 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Essa aí foi para recordar de 1984. Os atuais e Amada Minha. É primeiro bloco de música boa aqui no Bandas da Arauto. Também tivemos o Grupo Presença. É, quando começou o Grupo Presença, deixou a secada da Retriva Galauf, né? Meu Deus. É, nós temos um gato preto aqui que veio lá da Linha Esperança, né? A Vitória trouxe junto lá da Linha Esperança, largou um gato preto aqui, né? E aí ele passou por cima dos botão aqui e já começou a tocar três músicas ao mesmo tempo aqui. Oia! Jó das Marschlem, das Tens, né? É, mas demos um jeito, né? Rama de Kalamo. Ingespeto, Renan Eck, né? Rama de Mann. Stick Cruz, Stick Fleisch, Cap Pacriba, né? Ah, ele tá melhor agora, né? É, também tivemos aí Grupo Carisma, nossos grandes parceiros aqui na nossa promoção de Dia dos Pais. Você que ainda não participou, vai na plataforma de sorteios, clica lá, tem um baita prêmio. Daqui a pouco a gente vai falar sobre isso também aqui no nosso programa. Temos aqui hoje o Baile da Galinha com Massa na comunidade Santa Terezinha da Linha Bem Feita, hoje à noite, início do jantar, a partir das 20 horas. E eu tenho ingressos, olha só, tenho dois aqui, ó, dois ingressos para sortear. Um é um ingresso com janta, é para uma pessoa, tem a opção ali, e também tenho um par de ingressos aí somente para o baile, que será animado com pelo Grupo Presença. Então, você quer ir no baile ou quer ir jantar, tem ali a opção de marcar. Vá na nossa plataforma de sorteio, se inscreva, daqui a pouquinho a gente vai sortear esses ingressos. E você que quer ir hoje à noite, quer se antecipar, tem cartões limitados à venda aí com o Alexandre Weber, o valor de R$40 aí pra janta, né? E ainda o pessoal que jantar por lá vai ter sorteio de um leitão e mais dois costelões. Olha só, que essa é a pedida pra hoje à noite, né? Tem aí Baile da Galinha com Massa, 40 pilinha, aí a janta com o baile, e você come à vontade e ainda vai estar concorrendo a um leitão e mais dois costelões. E aí, lógico, depois você vai dançar ao som do Grupo Presença. Quer garantir aí o seu cartão antecipado? Atenção, são limitados os cartões, né? E o Alexandre avisa também que vai ter estacionamento lá, né? Estacionamento pro pessoal deixar o seu carro bem tranquilo lá na Linha Bem Feita. Abraço aqui pro nosso amigo, o nosso amigo Hard, também a Classi, a Aline e o Breno, pessoal aí da Linha Rio Branco Sinimbu, estão pedindo a Loirinha dos Olhos Azuis com JM. Daqui a pouquinho vamos colocar essa música aqui pro pessoal de Sinimbu. Alô, como é que tá? Não, não é o Fengler, ô seu seu pastor, não é o Fengla, né? É parecido, né? Espececreza, Blos. Alô, turma do grupo Boa Amizade do bairro União, já estão praticamente de partida para o baile em Palanque hoje à tarde. Mas que coisa boa, hein? De Game on Mutanza de Light, né? Valeu, tudo de bom pra vocês. Aí o grupo Boa Amizade, aqui nossos vizinhos no bairro União.
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Alô, seu Astor. Der Mann ist nervös, der ist verrückt, was er tanzen gehen hat, Mädel, ne? Jo. 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Seu Astor tava lustrando o sapato, né? Até se enganou de nome, né? Abraço, turma do bairro União.

0: 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Essa aí é pra animar o sábado de manhã, né? Até sai o sol agora aqui, né? É, quando ele abriu o trombone aí, deu uma pancadinha de chuva. É, e logo depois já abriu o sol aqui no estúdio Chimarrão em Venâncio Aires. Agora 15 minutos faltando para o meio-dia. É, temperatura aí na marca dos, ó, subiu um grau agora aqui, né? Foi para 14 graus agora aqui em Venâncio Aires, a média, né? Só abriu um solzinho que já sobe a temperatura. Alô, seu Ciro Bogorne, aquele abraço, bom dia. Pediu o link aqui para participar dos nossos sorteios. É, eu acho que ele quer ir hoje à noite no Baile da Galinha com massa, né? É, na bem feita. Tem sorteio na nossa plataforma. Você que quer ir hoje à noite no Baile da Galinha com massa, eu tenho um ingresso unitário aí pro pessoal pra janta mais baile e também tem um par de ingressos aí só para o baile. Só participar na nossa plataforma de sorteios, você vai estar concorrendo. É, e o Alexandre Weber tem cartões antecipados, é, os cartões são limitados. Se você quiser participar, já entre em contato aí com o seu Alexandre Weber, que é o número, é, manda aqui para nós 3793-3000 que a gente passa o número para você reservar o seu cartão. Vai ter estacionamento, vai ter aí também a animação do grupo Presença por lá hoje à noite. É, e hoje tem muito mais eventos além de lá, né? Tem hoje à tarde o sabadão especial de Dia dos Pais no Clube Star Show, inicia às 14h, a partir das 15h tem Os Hermanos, animação super especial por lá, ingressos apenas R$10 e todos os pais que estiverem na festa ganham um presente. Hoje à noite também 25º Café Colonial da Baiuca em Picada Augusta, presença da equipe Arauto por lá também, é Picada Augusta, Cruzeiro do Sul, é cartões antecipados a R$60, é, e depois tem animação com musical Art Show e também banda Estilo Brasileiro. E amanhã, fechando aí o nossa, fechando aí os nossos eventos do final de semana, tem a festa intercomunitária em Sampainho, Santa Clara do Sul, por lá. Aí vai ter o almoço servido nas mesas, cartões também limitados a R$30 antecipados e na hora 45. E à tarde, animação do musical Livre Estação e Omega Dance. Você continua participando do nosso programa 3793-3000. Manda o seu WhatsApp, pede a sua música e daqui a pouquinho a gente já dá um jeito de encaixar aqui na nossa programação todos os nossos pedidos musicais. Estão chegando pedidos aqui, daqui a pouquinho já vamos começar a rodar os pedidos da nossa audiência.
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0: tem da Nube Azul daqui a pouquinho.
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Alô, seu Edson Kremer. Deci a gente tem que flagear pra prena, doni churrasqueira, né? Eita, onde você trouxe a sangaria antrenga, né? Essa aqui é pra ti, hein?

0: Arauto, alegria e informação. Fechando a primeira hora, tem mais música, temos mais uma hora de música pela frente. Quer ganhar ingressos pro baile ou também um cartão de janta hoje à noite pro Baile da Galinha com Massa na comunidade Santa Terezinha da Linha Benfeita?
1: Mais música chegando depois do intervalo.
0: Tem sorteio na nossa plataforma de sorteios. É, e daqui a pouquinho tem os hermanos. Estarão hoje à tarde no Clube Star Show, hein? É pra encher a casa.
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0: Meio-dia e 8, Arauto.
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0: 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Meio-dia, 11 minutos. Temperatura na região dos vales. Vamos atualizar aqui na média dos 14 graus. Chove, faz sol. Tá dando de tudo aí. 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
2: Alô, turma de Sinimbu, pediu JM, essa na época das antigas aí. É a loirinha dos olhos azuis.

0: Arauto, alegria, informação musical, JM, a loirinha dos olhos azuis. Alô, Hardy, alô, Classe. Classe, deve ser, né? Aline e também o Breno, pessoal, aí da linha Rio Branco Sinimbu, na nossa companhia, pediram, estão ouvindo aí a música do JM. Mandar uns abraços aqui. Ah, como é que tá aí o seu? Como é que tá aí o seu Edson Kramer, sabe? O Edson tá assando uma carne, né? Tá tomando um sangari de limão aí, ou de laranja, não sei. E lá o sistema é diferente. Ele bota as batatas no espeto e depois aí alguém responsável vai fazer a maionese com a batata assada no espeto. Stimmt's, Torra? Ai, ai, ai, ai, ai, batatinha assada no espeto, oh, coisa bem boa, uma costelinha, um frango, né? E um sangari, coisa bem boa. Quero mandar um abraço aqui também pra nossa ouvinte, a Débora, pediu o link, não tava funcionando, mas fizemos funcionar, né? Abraço também, pode se inscrever aí nas nossas promoções, Rock Semiana, der hat auch schon Stram, Feier in Churrasqueira, né? Bem que eu vi, né? Eu dei uma olhada pro lado da travessa aqui, só tinha uma fumaceira levantando. Ah, agora tá explicado. Rock Semiana tá fazendo um churrasquinho por lá, né? Aqui também a Marli Valbrink, imigrante. Toda manhã o sol brincou de esconde-esconde, agora chuva forte com granizo do tamanho de um grão de feijão. Ó, granizo em imigrante aí. Ainda bem que as pedrinhas são pequenas, né? Tas beda e sorrala farictoria, né? Coisa séria, coisa séria. Abraço. Aí, aí, aí. Começou. Aqui, ó. Olha aqui, olha aqui. Ah, o Vantuir. O Vantuir assou uma carne pro cunhado. Menjanskina, narmo. Menjanskina. Oh, assou uma carne aí pro cunhado dele, né? O Michael Hertz. Olha, olha, estão comendo uma carne aí, escutando o Arauto, que coisa bem boa, né? Abraço pra vocês aí, bom almoço pra vocês. Pessoal aí tá indicando com esse monte de carne, né? Menjanskina na mola, né? É carne pra cá, é carne pra lá, é coisa bem boa. 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
0: E aí, gostou?
2: Música. Chegando.
0: Depois. Te inscreve lá, hein? E daqui a pouquinho eu tenho Brilha Som. Alô, Robson Weschenfelder. Turma aí, do Rincão de Souza.
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Brilhação. E daqui a pouquinho tem o sorteio do cartão com janta e também o dos ingressos pro Baile da Galinha com Massa na comunidade Santa Terezinha da Linha Bem Feita hoje à noite.

0: Arauto Alegria, informação Cosmo Express, levantando a turma aí, né? É, se tinha carne no fogo ainda, agora queimou, né? Ai, ai, ai, pessoal se agarrou a dançar aqui, Mangian Skinner na mão, né? Andas Fleisch, faquest of the... Uf, de churrasqueira, né? De espisa, né? Ah, olha aí, ó, saindo uma fritada, será? Bom dia, tudo bem? Tudo certo. Alô, seu Jorge Collet. Aí, a turma de Santa Clara tá mandando aí um beijo, um abraço pra esposa Naire e pra filha Narge. Forte abraço, seu Jorge Roberto Collet, Santa Clara, sendo as fichas todas, hits aus, né? Saiu uma fritada na Santa Clara lá. Abraço pra turma que tá participando, tá mandando aí as suas fotos dos seus churrascos, né? Coisa bem boa, vamos comemorar, né? Pessoal, já tem alguns aí, já estão antecipando o Dia dos Pais, tem compromisso amanhã, né? Já estão fazendo hoje, né? Abraço pros papais aí também. É, amanhã, dia de comemorar. Quem tem seu pai ainda, vamos comemorar, né? Vamos dar um abraço. Vamos tentar ficar o máximo possível aí. É, como é que chama? A gente chama carinhosamente com os velhos, né? Tem uns papais que não são tão velhos, né? Eu, por exemplo, não sei. Pelo menos eu não me acho tão velho, né? No auge dos 40, né? 40 e todos aí. Aquele abraço. E olha só, daqui a pouquinho vai sair o sorteio aí pro Baile da Galinha com Massa. Tenho um ingresso com janta e também tenho um par de ingressos só para o baile. Daqui a pouquinho vai sair o sorteio e você que quer garantir o seu, aí fala com o seu Alexandre Weber. Cartões são limitados, né? Antecipados limitados, apenas 40 pilinha, é coisa bem boa. É, agora que veio o friozinho de novo, é, comer uma galinha com massa tem o seu valor, né? Que coisa bem boa. E depois dançar ao som do grupo Presença. Certo, gente? Continue participando. 37933000 é o nosso WhatsApp. Daqui a pouquinho mais um super bloco, as finaleiras aqui do Bandas Arauto, e já vamos anunciar quem vai tá levando aí os ingressos para hoje à noite.
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0: Tem Corpo e Alma com o Neco Martins e o Reprises de Amor. É daqui a pouquinho, hein?
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0: 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Alô, turma de Taquari! Alô, seu João Enio Silva! Tá curtindo aí com o Pedro Henrique e o João Vitor? Antecipar o Dia dos Pais, hein? 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

0: essa aqui você quase esqueceu. 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
1: Os atuais por ela. 7 minutinhos para uma.

0: 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É Viracopos. Viracopos aí com musical Encanto de Feliz. Essa pra fechar muito bem o Bandas Arauto, mas antes de ir embora, a gente tem uma coisa pra fazer, né?
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0: É, vamos ter dois sorteios agora, pro Baile da Galinha com Massa na comunidade Santa Terezinha da Linha Bem Feita hoje à noite, a partir das 8 horas, cartões com janta limitados, apenas R$40. Quer comprar o seu cartão ainda para janta? Fala aí com o seu Alexandre Weber, aí pessoal da Bem Feita, e aí pessoal que jantar vai ter sorteio de um leitão e dois costelões, hein? Uia, calma, essa não tá Medheim rola, né? Olha só, eu tenho aqui um cartão com janta. É, esse cartão que é com janta. Vamos ver aqui, vamos ver. Cadê? Aqui! Sorteando o final de telefone. É 3860, Renato Seidel, você ganhou! É, e eu tenho aqui mais um par de ingressos aqui, somente para o baile, final de telefone 1601, seu Sérgio Heitor Jacobsen, você ganhou! Olha aí, muito bem! Jetzt kommt der Freitag um die Ecke gelaufen, ne?
3: Ist immer fertig,
0: doch. Der kleine Auge, der ist ganz verschluft, kommt der andere, gell?
3: Pois, der Renato Seidel, hast du den Renato Seidel ausgespielt, gell?
0: Nein, ich habe nicht ausgespielt.
3: Der Mann, der hat Natur.
0: Meinst du?
3: Der ist das Ibater. Esse tem a receita do sucesso para não engordar.
0: É, sempre,
3: quer saber aí?
0: Sempre então, elegante para não chamar de magrão, né?
3: É, tá, bom, eu, um amigo de infância lá da minha Cecília. Parabéns, seu Sádio, aí faturar esse cartão aí. A Wahrheit ist ein schöner Tag für den Schornstein. Sabe o que é Schornstein? Fengler. Elton.
0: Mas outro que me chama de Fengler. Olha, exato.
3: Se tu Ramon tá muito, me chama tu tá Fengler. Muito parecido com ele hoje, né?
0: É.
3: Pato, hier nas Stachliche Pat,
0: aber nicht so schroh.
3: Schornstein. Heute ist ein schöner Tag für den Schornstein sauber machen.
0: Aha, von innen, wenn ich Zeit bei, ne?
3: Limpar, pra quem não sabe o que é Schornstein, é a chaminé do fogão.
0: É, chaminé
3: de ovareira,
0: né?
3: De ovareira. Sauber machen, ne? Ui, até na quepa. Aus ganz da, chega o final disso, mas schwatzka,
0: ne? Meu Deus, sabe pra que é bom hoje também, né? Que o pessoal tá me mandando aqui. Quero nem esse filho assim de lá de churrasco pro outro Samstag, né? Meu Deus, céu, que veio de foto de churrasco hoje.
3: Início do mês, né?
0: É, não, é meio-dia mesmo, né? Aqui, ó, mais uma foto, Silomar Schneider de Sinuba de JMS, das despeguista sua trip, né? Carne nua, né? Fizeram uma carne lá na Rani da Fonempia, que não Fonemcrina, né? Fonemcrina, Pria, né? Eu não sei.
3: Quase, quase, verdade, das isso. Blau, Schwarz, você tem que dar um...
0: Schmierig
3: Veda, né?
0: Schmierig Veda, né? Mas é isso aí. Então tá, Frei, vai começar o Arauto Fest. Ah, pessoal que não ganhou cartão com janta ou só pro baile, Frei vai sortear mais hoje à tarde. Então fique ligado, vai ter mais cartão hoje à tarde.

0: para sortear. Muito bem, finalizando o Bandas dar Alto, sábado que vem o Janinho tá de volta, né? Depois de 3 meses ininterruptos de férias. Ô, oh, e já nem vou só assim, como foram cumprir essas férias do Janinho,
1: ele,
0: né?
1: Ele já nem sabe, mas já que tá localizada a rádio, né? Temos que mandar a localização para ele, né?
0: Tem que mandar a localização para ele. É. Falando em Janinho, Frai também, nossos outros colegas papais aqui, deixar o nosso abraço também para nossa audiência, a todos os papais, um feliz Dia dos Pais, já como é muitos comemorando hoje, na verdade tem que comemorar todos os dias, quem ainda tem o seu papai, feliz Dia dos Pais aos papais, muita saúde, aquele abraço bem forte da equipe da Arauto. E eu vou ficando por aqui, nos encontramos nesse final de semana nos bailes, nas festas e eventos da nossa região. Abraço a todos, vem aí o Marcelo Frai, vem aí, não, já chegou, né? Já chegou, e o Arauto Festa. Abraço, bom final de semana, feliz Dia dos Pais.

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8: Começando nosso Arauto Fest deste sábado com tempo nublado aqui em Verão Soares em toda a região. Arauto Fest até as 5 da tarde. Vamos até as 5 horas trazendo muitas bandas e bandigas, muita música, muita alegria, muita animação. 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
8: 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Começando nosso Arauto Festa até às 5 da tarde. Vamos lá.

Banda Zaralto com Elton Rabutski. Tô chegando com o nosso programa Arauto Festa até às 5 da tarde. Alles Gute Schön Freund, Gute Samstag, desde já, agora nesse momento, alguns pingos de chuva aqui da nossa capital do Chimarrão. Sabir mit Elton Jungsprochung, né? Son Schmier, Venda, Son Spaz, Venda, né? Temperatura nesse momento, vamos atualizando aqui na faixa dos 14 graus e meio. Willkommen, liebe Freunde, pra quem gosta das bandinhas, pra quem gosta da música, das bandas aqui da nossa região, enfim, aquele programa bem alegre, bem típico do sábado, é aqui realmente ouvindo nosso programa Arauto Fest, com certeza, aí começa aquele verdadeiro clima do final de semana. Desde já bom sábado, bom domingo, pra quem já tá se preparando pro final de semana, tá no trânsito, tá indo pro seu trabalho, tá cesteando, tá descansando, já ainda tá aí, né? Tá aí no almoço, né? No almoço com a família. Vamos lá então, vamos juntos, é, quero te fazer companhia até às 5 da tarde, né? Também contando sempre com a tua participação pelo 3793-3000, nosso telefone, nosso WhatsApp à sua disposição, 3793-3000. Peça sua música, me ajuda aí a montar o repertório musical aqui do nosso Arauto Fest, que é ouvir aquela bandinha bem antiga, é Sonchen, Bandinha von Free, aquelas bandas que deixaram saudade, as bandas do momento, a música alemã, trios, quartetos, né? Pode já pedindo, já tá liberado, 3793-3000. Começando com Baila Comigo.

0: Amaral, tá alegria, informação, que maravilha essa rancheira, que rancheira bonita, o som do bandoneão, esse foi o Abílio Ripper, baita tocador de bandoneão da Abílio Ripper, aí puxando o seu bandoneão, mostrando todo o seu talento, aí como bandonista, Abílio Ripper, é, ouvimos aqui também, recordamos dos anos 90, a banda Blue Star de Santa Catarina, lembram? Aí da banda Blue Star, ouvimos aqui também dos anos 90, São Francisco, a valsa do alemão do São Francisco, hein? É, lá dos anos 90, e abrindo o programa Super Banda Baila Comigo, a Polka Cartoon Volfest, 1:25, chove, fraco e Venâncio Aires nesse momento. É, e daqui a pouco já vou dar uma atualizada dos modelos da metrologia. É, vamos é trazer a previsão para toda semana que vem. Vamos seguir das vendas de Angel e Ana Burkel. Chanzo 37933000, nosso telefone para você participar. É, daqui a pouco o sorteio de mais cartões, é aqui também ingresso aqui pro baile é da Galinha Comassa hoje à noite da Bem Feita, vai ter sorteio daqui a pouco de mais cartões, aqui também seu Fábio Schwetz da linha Santa Cruz, também já tá pedindo sua música, as famosas valsas de ouro, valeu Fábio Knurkeschafkel, Yetzepisseruagel, tudo certo por aí, grande abraço seu Jacó Franz, também tá sempre na companhia da linha Schwerin, turma da banda Meninos do Astral, uma tomando o chimarrão, já se preparando pro final de semana. Grato sempre aí pela companhia, seu Jacó e toda a turma do Meninos do Astral. Nós voltamos já trazendo também. Vou trazer já na pedida, recordar a banda Solamar.
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0: Temperatura em 13 graus.
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0: Vamos, tem que levar pro até as 5, tem Arauto Fest, um típico e verdadeiro show de bandas no seu rádio. Banda Fest.

Volta à Alegria, informação, essa foi a banda Solabar, recordando a banda Solabar também dos anos 90, né? Olha aí que maravilha, banda Solabar, Santa Cruz na Oktoberfest, também ouvimos, recordamos os atuais, a famosa Menina Morena, Adler's Band de Santa Catarina, famosa Bela, Bela Dona, Alvin Schellitia, e também ouvimos aqui a banda Fest de Santa Cruz, a Polca do Wilson, aqui na pedida, sempre sabendo do pessoal, 17 para as 2, 13 graus a temperatura agora com essa valsa aqui, a valsa do Elton, né? Colocar o nome dessa valsa, valsa do Elton, Arte Show de Cruzeiro do Sul. Eu sou Elton Rabu.

0: Beckman, seja bem-vinda à nossa programação. O reforço do convite, tudo pronto pro baile hoje à noite lá na Picada Augusta, Alan Scott. Vamos lá então falar com ele aqui. Boa tarde, seu Fabrício.
1: Boa tarde, Marcelo e amigos da Arauto FM. Aqui é o presidente da Baiuca de Picada Augusta, Fabrício. Tudo Alan Scott, Alan Chen.
0: Alan
1: Chen. Tudo bem, bom. Marcelo, olha só, a diretoria da Baiuca está convidando a todos para o nosso tradicional café colonial. E já estamos no 25º ano, fazendo um dos melhores café coloniais. Bom, quem já veio já sabe do que estou falando.
0: É verdade.
1: Das esvascudas.
0: 100%.
1: Net Prey, olha, schmeckt gut. Marcelo, olha só, para animar o povo, nada mais, nada menos que art show e em seguida estilo brasileiro. Das Keptikot Muslim.
0: Muito bom.
1: Então estão todos convidados para sábado, dia 8 de agosto, agora. Cartões somente a R$60 com a diretoria pelo fone 519-9253-5434. Fabrício. E aproveitando, agradecer a vocês da Arauto FM e todos da diretoria e comunidade. Que se esforçam o máximo para o grande evento acontecer. O café vai ser servido a partir das 19h30. Então espero todo sábado à noite na Baiuca.
0: Tudo bem. Obrigado, Fabrício.
1: Um forte abraço a todos.
0: Dankeschön. Fabrício Tankman, de Cruz Lustig, presidente. O de Baiuca, os Cruzeiros do Sul, Picada Augusta, hoje, todos convidados em vai ter brindes aqui da Arauto. Elton Rabus, que vai estar por lá sorteando brindes, belos prêmios, vai ter torta, vai ter um banco no valor de R$500, outros brindes, Arauto FM também vai estar lá com brindes, sendo sorteados a partir das 10 da noite. Hoje, Picada Augusta. Para quem quiser o telefone, quiser reservar o cartão antecipado, 60 pila. Pode contatar conosco aqui na Arauto no 3793-3000. A gente repassa o contato lá da diretoria.

0: O Art Show de Cruzeiro do Sul, Art Show que também vai estar no sábado que vem, animando o baile aí da Cuca e Linguiça, lá no 13 de maio, lá da Picada Aurora, em Cruzeiro do Sul, do sábado que vem, aí no dia 16, dia 15, aí da Sociedade 13 de maio, da Picada Aurora. Treze para as duas, Arauto.
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0: 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Vamos lá! Aldorive Ketzik, alô Santa Cruz, vazante, teca flash, hein?
1: Boa tarde, Marcelo, aqui a Lori de Santa Cruz. Essa semana era um pouquinho mais gordo. 20% sapequei, um osso resta da carne.
0: Estou faz um churrasco, hein? Maidas Cotna Ramona. Alô, seu Aduri. Bom churrasco, bom almoço, bom fim de semana. E essa valsa da Volfrida, banda Vibração de Canguçu, na pedida. Chegando por aqui na pedida do seu Moscardo, ali atravessa. É no sábado que vem, estaremos juntos. Aí na festa da terceira idade do Grupo Sempre Alegre, do Gigante da Travessa, com animação do estilo musical.

Alta alegria, informação, Fritz de sapato novo dos anos 70. E a vô, música pedida, música atendida, recordamos essa clássica dos futuristas. Aí o Fritz de sapato novo, é quem tá pedindo música, essa aqui dos futuristas, Michael Becker de Arroio do Bengo, Alas Kudarachê, Michael, Good Sounds, tá bom, final de semana, grato pela companhia sempre. Ô, Matilda Ramona, família Berkman, tá vindo lá dos estentes, né? Lá dos estentes de Santa Catarina. Aê, seu Vambir Berkman, obrigado aí pela companhia, tá passando aqui na frente, né? Muito bem, vindo aí, do estado de Santa Catarina. É, visitando novamente a sua terra natal, Venâncio Aires, sempre quando tá por aqui, nos dá aí o carinho da audiência, é, prestigia a nossa programação. Grande família Bergman, abraço, tudo de bom. 2:03, aqui também chegando mais, alô, família Poço de Arroio Bonito, obrigado pela companhia sempre, alô, seu pastor, Fayata, ora, Heitner, Heitkama, Nix, Marre, Plantage, Hot Sofice, Novo Garim, que ela é mais, aqui, nesse momento, temos aí umas aberturas de sol, pelo menos em Venâncio, há pouco, né, tivemos alguma pancada de chuva, coisa pouca, mas agora, novamente, um pouco de sol sobre a capital do Chimarrão, e pelo jeito, vai ser assim, Alega Potso, Pisser Engel, mas também o sol vai aparecer, Clayton Crente Lajado, obrigado também pela companhia sempre, valeu seu Clayton, tudo de bom. Aqui também o nosso amigo, o Ederson Richter, tá mandando uma foto aqui, mas isso ria. É, alô Marcelo, em Santa Clara também estamos na lida dos Ganizé, mas não é possível. Ganizés vindo da Austrália. Avanet. É, australiene, Jacarice, Ranava do Rio, mesmo do Ronquechef, Mocloba, né? Vamos fazer uma cruza por aqui, né? E onde que os acentos, menos de Conic, Ingespet, Kefere, Jahana, tudo descendentes do Dudu Juvença, né? Ainda Schlema Vinandra. Temos que fazer uma cruza aí. Abraço, valeu, seu Ederson, pedindo a música, My Hats, Mabum.

0: Bem, vamos ao intervalo comercial, daqui a pouco já tem, né? Mais pedidos musicais pra você participar, 3793-3000. Duas e cinco, Arauto.
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0: Duas e nove, vamos juntos até às 5 da tarde, são 4 horas de muita música boa, bandas da nossa região e as antigas lá dos anos 70, 80 e 90, né? Música Fonfri, aquelas que deixaram saudade, também os lançamentos, a gente ouve por aqui. Arauto Fest é do jeito que você sempre quis. na pedida, Mindheads Baboon, tô trazendo com os colonos de Ciribu.

0: para alegria, informação, um shotzinho sempre cai muito bem, sempre vem muito bem, um shot, essa foi a banda Horizonte de Santa Catarina, desfile também das bandas de Santa Catarina aqui na Arauto. É, tá aí o shot, essa bela valsa, Lins on Reds, bonito, bonito esse shot, aqui no nosso programa Os Hermanos, a música nova dos Hermanos, o cara da bicicletinha, e essa música quero mandar pra turma aqui da linha Travessa, especialmente aqui pra Manuela. Alô, Manuela, tudo certo, seminário, Simone Condra, tão na lida, né, dizendo ria lá, e tá, estou que tão incrível, né, então a fracada aqui na carne, ação de porco, tá saindo uma linguiça, que pega piscoposta aí, né, sai, Mirroi, abraço, família Kessler, família Condra, abraço, Manuela, tá aí essa música dos Hermanos, sempre é fã dos Hermanos, é, foi pra ti, Armando Link, banda, dobrado, Balduino, também Manhattan, Madbun, aí com os colonos de Cinemu. 3793-3000 pra você participar, quero mandar um abraço pessoal de Taquari. É, alô, Frai, tudo bem? Hoje é o dia com os guris. Também o Paulo tá por aqui, já antecipando a comemoração do Dia dos Pais por aqui. Né? Se for possível, acho uma da banda Tropical Brasas Antigas. Vou dar uma garimpada aqui, né? Lá, vou dar uma revirada aqui no baú das músicas antigas Tropical Brasa dos anos 80, 90. Que sucesso, hein? Bem, Josquina. João Enio Silva, de Taquari, um abraço pra ti também. Feliz Dia dos Pais. Quero mandar um abraço aqui também pro Jorge, que é operador de draga, aí da Bic, Pedreira e também Terra Plenagem, tô lá pelas bandas do Marechal, tô lá na minha chácara, né? Olha, deixou a escancrava, né? Que está quase que ele achou petróleo, né? Quase, né? É, Jones, que era terro, podia grávida, mano, né? Alô, Jorge, abraço pra ti, abraço pessoal aí da Bic, Pedreira e Terra Plenagem. Muito bem, Frai Alan Scudo, estamos aqui ligados, Arauto. Que dia pra descansar, né? Pra quem tem esse privilégio, né? Trabalhou a semana inteira, mesmo você que trabalhou a semana inteira, também tá trabalhando aqui de tarde, Samsa, Sovimia do Rio, tamo na lida, tamo na peleia. Abraço pra ti, seu Edson Creno, Paulo, Camando, Antenha do Rio, Cavaldo e Kramerschneider.
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0: 2:23, Arauto.
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jeito que você sempre quis. As mais belas valsas, as que fizeram sucesso nos anos 80, nos anos 90, lá nos anos 70 também, você ouve por aqui. Das Ismonche Valsa, Banda Baden Blue, Schellis de Liebenhafer.

0: Nova Petrópolis, nos anos 80. Serra Gaúcha, marcha Serra Gaúcha com o Tropical Braço, Vifria, também ouvimos aqui na pedida Terceira Dimensão, Nosso Amor Ainda Terminou, é Nosso Amor Terminou, né? Com a banda é Terceira Dimensão, muito bem regravada ao vivo, Bruno Nang no Baile da Batata, essa aí fazia tempo que eu não tocava, hein? Baile da Batata e Rally de Jondane Bigspiel, também Banda Oriente dos anos 80, Lascando Fogo e a banda Baden Blue, clássica Gênesis de Liebenhafer. Esse é o Arauto, fez um típico e alegre show de bandas no seu rádio. Continue participando, mandando o seu abraço, seu alô, seu boa tarde. Já quer mandar um feliz dia dos pais pro seu papai, que talvez você não vá conseguir visitar no final de semana, e quer fazer uma homenagem pelo rádio, manda pra cá, 37933000. Alô, Marli da Santa Emília, também tá ligando, tá mandando o seu WhatsApp, homenageando a filha Miriam, pelo seu aniversário hoje. Parabéns, aplausos. Aplausos aqui, sempre a gente aplaude os aniversariantes do dia. Música Voarei dos Atuais, tá gostando muito do programa. Tanga chama ali, aí da Santa Emília, um ótimo fim de semana. 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

Suzana Freund, do jeito que você sempre quis. E a banda do Amélio Fassbinder chegando homenagem à terceira idade no sábado que vem. Nessa hora estaremos no Gigante da Linha Travessa, Projeto Viva Vida. A transmissão do baile da terceira idade do Grupo Sempre Alegre. Uma animação aqui do Estilo Musical.

Arauto Alegria, informação, esse foi o musical Encontro de Feliz e Renaxiga Famílias, também na pedida Vorei com os Atuais, Banda Berlim no Ritmo das Bandigas e também a

0: temperaturas amanhã, mínimas podendo chegar na faixa dos 4 graus. Hoje tivemos mínimas aqui na faixa dos 6 graus aqui na região. E para amanhã, temperaturas até um pouco menos. Segunda-feira até temperaturas também na mínima na faixa dos 4 graus. Tempo parcialmente nublado. Terça-feira da semana que vem, também tempo com nebulosidade, sem chuva, né? Novamente a chuva sendo prevista a partir da quarta-feira da semana que vem, onde temperaturas não devem ultrapassar os 13 graus. Quinta-feira também a previsão de pancadas e chuva. Sexta e sábado que vem também, bastante nebulosidade com possíveis pancadas e chuva. Resumo da história: pré-domingo temos aberturas e sol para hoje, para amanhã também domingo, tempo parcialmente nublado, temperaturas baixas no início da manhã, máximas que nem hoje, na faixa dos 15, 16 graus da máxima. Segunda e terça, tempo com nebulosidade. Quarta e quinta, temos alguma chuva aí um pouco mais intensa aqui da nossa região na previsão. Sexta e sábado que vem, há também nebulosidade com possíveis pancadas de chuva. Tá longe ainda, Snowpiece Michael, mas a previsão do tempo sempre a gente atualiza, a gente traz através do nosso departamento de jornalismo, também através dos institutos de meteorologia. Aqui as quais a gente tem acesso por aqui. Tamo batendo, me assino Rianco de Chimarão, a Trenga tá preparando bolo, tá preparando uma cuca, uma cueca virada, tá saindo bolinho por aí. É, Samstas Midas, mova imas o pisces on cuda cave, Trenga, né? Samstas Midas, é sempre bom quando sai aquele café da tarde, com aquelas delícias que eu tenho certeza que muita dona de casa sabe preparar, né? É, tá saindo uma coisa boa por aí. Quiser mandar uma foto, a gente agradece. Três e dois, Arauto.
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E a nossa grande ouvinte, a Julinha, tá pedindo essa música. Essa aqui também tô mandando lá pra família Rende Centro Liga Brasil. Ani Luiz, Amizade Sincera.

0: são os clássicos dos anos 80, dos anos 90. Você ouve aqui na Arauto, não só aqui no programa Arauto Fest, mas olha, em toda a programação do dia a dia, aí de segunda a sexta, aqui na 90,5, e toda a programação, a gente recorda no nosso repertório, estão as bandas, as músicas, aí que fizeram sucesso nos anos 80, 90, 2000, tudo está no repertório aqui da 90,5, a rádio que toca as bandas. Dona Rosane Franz Alasco and Jones Killer Rosane, ela fez uma torta de bolacha, tá mandando uma foto aqui, desejando aqui um feliz dia dos pais para todos os papais, e fez uma torta de bolacha. Se tem uma coisa que eu gosto também é torta de bolacha, em management, Entoyertasson Fatzschmetringer, né? Aba Kamaret. Aqui também meus netos amanhã também estão vindo me visitar. É, os netos adoraram a torta de bolacha. Amanhã a família vai estar por aí. O sagu com creme vai sair amanhã, tá bom, Rosane? Tô recebendo aqui umas belas fotos de cuca da dona Noeli. Dona Noelide, Noelide Rotoria, Rimbia Kurga Pactava Laida, Sotomo de Kurra, disse Ufka Platzdenger, né? Abasou richtige Kolonie Kurra, aquela cuca da colônia, Zopícia de Zuga, Faprendo, Matriba, Menschmet, Mitson Taskavi do Ria, Milita Pai, Mensch, Ava do Kenta Viking. Abraço, Noeli! Convidando aqui pra comer, para tomar um café da tarde, né? Maria Quintas Pisse Viking, das Kitsch Peto Ria. Maria Tanava Tanga, Xenva de Einladung. Obrigado, Noeli! Bom final de semana pra ti. Aqui também quero mandar um abraço pro seu Clério, né? O Clério Brenda, AM Máquinas de Arroio, domingo, tá de aniversário hoje, o seu Clério. Dustas, Opacaliptos, Tumbo, Vaprenda, Vacona, Pista, João de Churrasqueira, Ausanchera. Netfaqueza de Ish and the Frichtachida, né? Tazis Vascudas, hein? Tá bom, seu Clério, fila limpa, Seara. Saúde, felicidade, obrigado sempre pela companhia, pela audiência, também pela parceria de sempre. Aqui também chegando aqui, tá fazendo, olha, não tá fazendo cuca, não tá fazendo bolacha, mas ela tá fazendo um item pra fazer coisa boa. Dona Marlise Ulrich, né? Obrigado, Marlise Ulrich, obrigado pela companhia sempre. Ela é nossa ouvinte da cidade de Imigrante, Colinas, né? Cidade de Colinas, a dona Marlise Ulrich, Espuda Anmarra, né? Do Ria, faz o que? Chayda, puta dos paga, fazer aquela, fazer também aquele bolo de manteiga, né? Aquele tipo, aquele bolo formigueiro, né? Coisa boa, com certeza vai sair uma coisa boa por aí, né? Iva Hobbs e puta dos textos do Rian, que Chayda, eita puta, a Globo, né? Não tem muitas, né? Até os mais antigos aí, com certeza, né? O pessoal que tem aí um pouco mais idade, o pessoal com certeza tem esse costume, ainda essa tradição de fazer manteiga em casa, né? Mas cada vez menos, né? O pessoal do interior também tem a sua vaca de leite, né? E uma vez que lá na colônia você é Milchkuchen, ou você, né? Você é da puta bizamarra, Milch, né? Mas ainda com certeza, para fazer uma manteiga de qualidade não é tão fácil assim. Tem que ter uma mão boa, né? E com certeza um bom conhecimento. Muito bem, vamos ao intervalo, mas antes do intervalo, temos contato com o pessoal lá de Sampainho. Marcelo Fons está conosco. Marcelo Fons, lá de Sampainho. Seja bem-vindo, faz o teu convite. Reforça o convite para a festa amanhã, que com certeza vai ser sucesso aí em Sampainho, Santa Clara. Alas com seu Fons.
1: Boa tarde, ouvintes da Arauto FM. Aqui é Marcelo Fons, da comunidade Sampainho, Santa Clara. Estamos aí organizando a primeira festa intercomunitária da comunidade Sampainho. E reforçando o convite para amanhã, dia 9, Dia dos Pais. Estará saindo essa grande festa aqui na nossa comunidade. já estarão colocados até o momento em torno de 900 almoços.
0: Puxa vida.
1: Então, estamos praticamente estourando o limite de cartões de almoço.
0: Sucesso, hein?
1: Almoço antecipado a R$30. Cerveja Brahma e Antártica 600ml a R$10.
0: 10 pila.
1: Almoço, cardápio, 3 tipos de carne, careteiro, aipim, pão, cuca, saladas diversas, servido na mesa.
0: Muito.
1: Não haverá cobrança de ingresso. Animação, banda Livre Estação e Omega Dance. Quero deixar aquele abraço a todos os ouvintes da Raute FM e estaremos esperando você, nosso amigo.
0: Muito
1: até
0: bem.
1: Até amanhã.
0: Esmonha, obrigado, seu Marcelo Fons, alô, para o pessoal de Sampaio, 900 almoços já garantidos amanhã, aí em Sampaio, hein? Com certeza vai ser uma grande festa, cerveja, olha, cerveja, garrafa, 600ml, só 10 pila, né? Olha aí, não tem como não ir para Sampaio, Santa Clara, amanhã estarei por lá, a partir das 3:30, 4 da tarde, temos aí o sorteio da grande rifa, estaremos lá também participando, fazendo o sorteio da rifa, e vai ser uma satisfação novamente, uma alegria muito grande estar com vocês amanhã lá em Sampaio.

0: Livre Estação, Mitson Shen, Pandinha Mose, Sinoma de Chá, Kutari, Ticoiaba, Nesca, Flodria.
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0: Três e 25, Arauto.
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0: A região dos vales, média 15 graus.
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0: Muito bem, 13:28, o sol brilha aqui, Verâncio, família Ardemann, da linha Marechal Floriano. Também tô na lida do porco, né? Vamos, Eva Kishla Fontenha, Sofia Runaquilo. Do jeito que você sempre quis. 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

0: alegria, informação, Vilseu, Maripaus, e aqui na pedida, música do Vilseu, sempre muito, muito bem-vinda e muita gente gosta, né? Alô, pessoal da Colony Cap House, a Vila Terezinha, Gerson Rupental, acabou de passar aqui na frente também o Gerson, que também é fã do Vilseu House, aí das canções do Vilseu, abraço Gerson, obrigado pela carona, pra quem tá no trânsito, pelas rodovias, pela cidade, pelo interior, obrigado, bom sábado, e agora o sol brilha, que belo sábado, céu azul, algumas nuvens vagando no céu e a previsão de predomínio de sol também para amanhã, domingo. Ouvimos aqui também a famosa Marcha Colônia Alemã com Adler's Band de Santa Catarina, Miramar Show, recordamos anos 80, vivo nosso amor do Miramar Show, hein? Lembrou, relembrou? E a famosa Pombinha Branca com The Youth Musical Master. Falei há pouco que a família Hardeman lá do Marechal estava carindo um porco, falei que deu uns 400 quilos, mais ou menos, pau de este shopping, Gabriel, né? Diz ele, de Eva Tony de Hegatsu, é a Goiânia Estaria de André Hardeman, de Guisado Frei, Tupã, não deu 400, 379 quilos, hein? Passou raspando, né? Estou alahanso, mas é minha tu, netliga, do Iametum Plus Anza. Aqui também o Celso de Lajado tá me mandando um vídeo, tá fazendo uma carne defumada com filé suíno. Que capricho do Ria. Jetzt da Dorn Felske Platz. Ekpostige Spalt. E a Leidoskira. Valeu, Celso. Defumando uma carne, um filé suíno. E na audiência da Arauto. Aí na cidade de Lajado. Que maravilha. Levaram também ingressos aqui pro jantar baile. Hoje na Bem Feita. Par de ingressos. Tá indo aqui para o Cláudio. Deixa eu ver aqui. Deixa eu atender aqui a. Quietz e o Cláudio Venner. Cláudio Venner tá levando ingresso, é pro baile, um par de ingressos pro baile hoje na Bem Feita. Ingresso com janta, cartão de janta, a nossa ouvinte Isolde Dornelles. Alô, dona Isolde Dornelles. É só chegar na portaria, tá bom? Os nomes de vocês estarão por lá. Então nós temos aqui Sérgio Jacobsen, Renato Seidel, Cláudio Venner e Isolde Dornelles, levando ingressos e cartões, né? Ingresso com janta aqui para Isolde Dornelles e também Renato Seidel. Ingressos aqui para casal só pro baile, Cláudio Venner e Sérgio Jacobsen. Aproveitem aí, bom baile! Quatorze para as quatro, Arauto.
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1: Muito bem, temperaturas de inverno. Nesse momento, temperatura aqui da faixa dos 15 graus. E chegando em 16 graus, agora atualizando o nosso termômetro. Amanhã, também domingo, vamos ter a máxima nessa faixa aqui dos 16 graus. De manhã, previsão de mínimas na faixa dos 4, 5 graus. Friozinho amanhã, né? Quando baixo dos 5 graus, aí sim. Cava Jorantiga e Água, pai de siga, né? Vamos lá então. 10 para as 3. 10 para as 4. 10 para as 4 até as 5. 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

álbum típico e alegre, show de bandas no seu rádio, nosso Arauto Fest, trazendo aquelas bandinhas curiosas, Tichena, Tichena, Mose e Confria, esse belo medley, esse foi o Recanto da

0: Marechal, deve ser o irmão pequeno do porco de 428 quilos daqui de Cruzeiro do Sul. É. Mano, pior que é de verdade, né? É pedido aqui o cachaço do Schmetão da Real Hens e Cruzeiro. É, disto ria meito fombrengander, evato ia geslaton, fia hunat, achtun, zwanzig kilo. Uchana, Ramona, né? É, tomou-se de reforcinha da Schweinestal, né? Barbaridade, mesa tomo de plada, galera, que merece, né? Prega no fisco e plada, galera. Isto fala Hanson, mas, hein? Então, tá bom, do Musma do Tedo Ria, é, vem a son Schweinschlacht do que tem por andrar. Tô mesa cantos pra fet plega panga, pronga, né? É, Musma foda, dá pra pode, que é, sai meio Betson queima. Muito bem, vamos ao intervalo comercial. Continue participando aqui nesse belo sábado. Agora o sol brilha, né? Meio-dia, antes do meio-dia, tivemos uma chuvinha aqui em Venâncio Aires, em toda a região, né? Tivemos aí pancadas e chuva fracas, né? Mas marcou presença a chuva aqui em toda a nossa região antes do meio-dia, né? Parecia que vinha uma chuva forte, uma chuva grossa, né? Mas tivemos, né, pouco volume de chuva aqui na nossa região, aí pelo meio-dia. Vamos ao intervalo e eu volto trazendo mais pedidos musicais. Quatro e dois, Arauto.
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2: Abraço, família Schmidt e de Arroio Bonito, Mato Leitão, meus amigos das conservas Janaína, tão sempre na audiência, tudo certo. Tá saindo o que por aí, dona Silvia, nas pistas. Do jeito que você sempre quis. Schrecklicher Tode do Rian Einschrank. Barbaridade, já deve ser pro dia dos pais, hein? Alô, seu Dari. Que torta pra passar o dedo no Schnee, né? Do Rian Fadet Fingatoritzinha Schneegel. Aqui também está sendo umas rapaduras com amendoim moído, né? Rabadura mit Kamalda, né? Mit Kamalda Mandovi. Das is Vascudas, hein? Darcy Brickner. Yeah. Vixeira Valsas de Ria Tierri, Alô Hard de Lajado. É, fez uma cuca com creme belga com coco. Gotas de chocolate, mais uma cuca de pera. As que estou promoção, mas hein? Abraça o seu Hard de Conventos Lajado, caprichou nas cucas, hein?

0: Santa Maria do Brasil, Paulinho e Fábio no bailão, ficou muito bonita, né? Como diz aí a família Schmena e a Rui Bonita, melodia, a letra, mensagem dessa música, Paulinho e Fábio no bailão, 4:15.
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0: Muito bem, tem festa, tem baile na região. Quem anuncia aqui da Arauto tem seu evento bem destacado toda quinta, sexta e sábado. Para você se organizar, saber onde tem festa, onde tem baile. 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Hoje acontecendo, nesse momento acontecendo o sabadão especial do Dia dos Pais do Clube Star Show, vai até às 19h, com a animação aqui da banda Os Hermanos. Daqui a pouco, inclusive, o Alemonzito estará lá no sabadão especial do Clube Star Show. Alemonzito daqui a pouco vai estar por lá. Ingressos ainda para quem quiser estar lá até às 19h a R$10, hein? E todos os pais que ainda forem lá ganham um presente. 25º Café Colonial da Baiuca, da Picada Augusta Cruzeiro. É hoje, com início às 19h30. Cartões antecipados é da venda R$60 com a diretoria. Aí da Baiuca, baile com animação do Arte Show e banda estilo brasileiro. Elton Rabutski estará por lá com brindes também aqui da Arauto. Baile da Galinha com Massa na comunidade Santa Terezinha, da linha bem feita aqui, Verâncio. Começa às 20h. Cartões com janta limitados a R$40. Vai ter sorteio de um leitão e dois costelões. Animação do grupo Presença hoje na bem feita. E para fechar, temos amanhã primeira festa intercomunitária de Sampainho em Santa Clara. Vai ter roda de chimarrão, celebração e bênção ecumênica. 11:15 almoço, servir nas mesas. Cartões limitados e na R$30 com a diretoria, antecipado na hora. Ah, na hora vai ser R$45. Animação do musical Livre Estação e Ômega Dens. Estarei por lá a partir das 15h30 fazendo o sorteio da ação entre amigos.
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0: Banda estilo brasileiro de Paverama. Atração hoje à noite no Café Colonial da Baiuca, na Picada Augusta.

0: Arauta Alegria, informação, banda estilo brasileiro. Hoje à noite, atração a partir das 10 da noite em Picada Augusta, lá na Baiuca. Muito bem, muito bem, muito bem. 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
0: Quatro e 24, Arauto.
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0: Na região dos vales, média 17 graus.
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0: 4:27.
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0: Daqui a pouco, 5 da tarde, tem programa Bom de Baile com Marco do S. Do jeito que você sempre quis. Music Fodons, a música das bandigas da nossa região. Banda Som Real, aquele Venâncio Aires. Let's hip the stomp, irmão. E antes tomamos o pacurro faprena, não? E com parpita Ilga Schwender, tofona Schwender, picado. E antes de pacurro faprena, não?

Essa é a banda surreal aqui de Verão Soares, na pedida do Leandro de Conventos Lajado. Um abraço, meus amigos da linha Ceival. Chegando por aqui, Som Livre. Banda Som Livre, hein? Dia 23, domingo, dia 23 de agosto. Quermesse da linha Ceival.

0: Para alegria, informação, essa música, tô mandando lá pra turma da Harmonia Fé. No dia 6 de setembro, com transmissão aqui da Arauto, temos Harmonia Fest. Vai estar lá o ritmo certo, vai estar lá também. Aqui o estilo musical e banda escala em três conjuntos musicais. Festa com transmissão aqui da Arauto, no dia 6 de setembro. Alô, turma da Harmonia Fest. E pensa numa turma grande, né? Man, Josqueira. E essa aqui também tá indo pra turma da terceira idade, que no sábado que vem, dia 15, estará conosco no Gigante da Linha Travessa. Estaremos é com o nosso projeto Viva Vida, transmitindo o baile da terceira idade no Grupo Sempre Alegre, aqui da Linha Travessa. Hoje o baile da terceira idade, acontecendo aí no ginásio de Palanque. Sábado que vem estaremos transmitindo o baile aí da Linha Travessa, Grupo Sempre Alegre, né? Transmissão da 1 até as 3. Com música ao vivo, aqui pela 90,5. Quero mandar um abraço, pessoal do Lar Novo Horizonte. Estão na companhia, mas que coisa boa! Alô, Claudete Viquetste, ô Dona Rosa Maria Arengar, Piscina Tem Antranga, Chimarão Antranga, Lar Novo Horizonte. Abraço para todos os residentes aí do Lar Novo Horizonte, que maravilha! Temos muitos conhecidos, muitos amigos por aí. Coisa boa tê-los na audiência. Mandar um abraço aí também. Quem mais está participando, já mandando o seu alô. Amanhã é dia dos pais, seu Sérgio Jacobson Alascut.
1: Boa tarde, Marcelo. Tudo certo?
0: Tudo.
1: Chen programa, né?
0: E Malustem.
1: Se é possível, não sei. Toca a Ambition Freedom, né? Um pouco de paz.
0: Linda música. Alemão. Muito bonita.
1: Para todos os pais que já não estão mais com as suas famílias. E um feliz dia dos pais a todos.
0: Tô bem.
1: Valeu. Todos os pais aí, ouvintes da Arauto, né? Feliz dia dos pais aí, para ti, para mim, para todos.
0: Tô bem.
1: Um abraço.
0: Valeu, Sérgio Tangache. Obrigado pela companhia sempre. Bom sábado, bom fim de semana. Mandar um abraço aqui também pra turma em Forquetinha. Estão na companhia de Bruno Mofeuze, grave de Kela, né? Arthur Lima sai da Vanderlei. Aí do Jeep Clube Forquetinha. Derroto Riazon Caminhão, Mitsumeletenga, né? Mitsumeletenga, pneu, né? Barbaridade, mas olha aí. É, vamos amanhã no Mofice Crava, Doron, né? Pedindo música aqui da Banda Genial. Obrigado pela companhia. É, daqui a pouco sai uma da Banda Genial pra vocês também.
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0: 18 para 5, Arauto.
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2: 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Alô, Robson Weschenfelder, tá na companhia, tá no replantio do fumo, tá na companhia da Arauto, valeu, seu Robson. Do jeito que você sempre quis. Obrigado, seu Jair Klein, tá rachando uma lenha, temos, é verdade, temos vários dias com manhãs frias pela frente ainda. Um abraço, seu Jair Klein, né? Enquanto uns estão tomando chimarrão, outros picando uma lenha, coisa boa a todos na lida. Então, tá bom, seu Klein. Abraço, Fader Klein, Aine Cruz e Cruz. Olha aí, Engoni David e Roca Salles.

essa é a Banda 10. Banda 10 que vai estar numa festa nota 10 no dia 30 de agosto no ginásio de Olavo Bilac. Os irmãos Banda 10 no ginásio de Olavo Bilac com transmissão aqui da Ralph. Estaremos fazendo aquela cobertura especial no dia 30 de agosto. Abraço, Gilson Volof. Gilson Volof está na companhia da Arauto 90,5 aqui na cidade de Embaracaiu. Falei certo? Gleba 4, aí no Paraguai. Mas olha só, Gilson Volof, Alascudo, obrigado pela companhia. Aí no Paraguai, Tangachen. Esse é o Monte Claro de Teutônia. Animação da festa do Coroni Motorista, da linha Lenzing Estrela, no dia 30 de agosto, também festa com transmissão aqui da Arauto, festa que foi transferida, aí no final do mês de julho, dia 30, linha Lenzing Estrela, Monte

0: programa com a banda Genial de Marques e Souza, que tá chegando por aí com música nova, hein? Tem coisa nova chegando por aí no mês de setembro, o Aniverfest da banda Genial. Os amigos da banda Genial que também sempre sintonizam o Arauto 90,5. E eu tô ficando por aqui com o programa Arauto Fest. Foram 4 horas de muita música, muita alegria, muita animação. Bom sábado, bom domingo, excelente Dia dos Pais a todos. E eu volto na segunda-feira, se Deus quiser, às 6 da manhã com o programa Bom Dia Arauto. Na sequência, Marco do S com vocês até às 20 horas. Arauto Fest volta no sábado que vem. Sábado que vem estaremos de início da 1 até as 3 da tarde no gigante da linha travessa da transmissão do baile do grupo Sempre Alegre. E para começar o programa Bom de Baile até as 20 horas com Marco do S, tem Cosmo Express.
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mandou aí o Arauto Fest, paizão também, paizão e vovô também. Aliás, sai um vovô e chega outro, né? É, sai os vovôs MM, sai o vovô Marcelo e chega o vovô Marco. E a gente vai junto com você até às 8 horas da noite, antes do Vale a Pena Ouvir de Novo, com a boa música, naquele ritmo gostoso. Vocês sabem que eu apresento durante a semana o Bom de Baile, o horário da semana é ali entre o Mundo Sertão e a Voz do Brasil, é entre 7 e 9, e sábado tem a edição especial de sábado, começa às 5 da tarde e vai até às 8 horas da noite, tá bom? Que tenhamos aí um bom final de sábado, uma ótima noite maravilhosa, aproveitem os eventos da região e amanhã é o Dia dos Pais, daqui a pouco eu vou falar da promoção O Pai Merece, tá bom, gente? Começando a nossa história com o Cosmo Express.

0: Alegria, informação, expressão sul, não me diga que não, aqui na programação da Arauto. Olha, gente, tá acontecendo, começou que horas, hein? Começou às duas, né? É, tá quase no fim, né? O sabadão aí com os hermanos, né? O pessoal do Star Show, você que tava lá? Tava lá no Star Show? Um abraço pra turma aí, viu, gente? Mas deixa eu mandar um abraço, pessoal da Baiuca. Alô, turma da Baiuca, em Picada Augusta, Cruzeiro do Sul. Que horas começa lá? Ô, Frai, que horas começa lá na Baiuca?
1: 7:30.
0: 7:30, ok. Valeu, obrigado, Flytension. Ok, cartões antecipados a R$60, baile com musical, arte show e banda estilo brasileiro. Muito bem. Mas hoje tem mais, né? Hoje tem o baile da Galinha com Massa lá na comunidade Santa Terezinha, na linha bem feita. Começa às 8, tem cartões com janta limitados a R$40, sorteio de um leitão e dois costelões e a animação é do grupo Presença. Mas que legal, gente. Muito bem, tá aí as festas de hoje. Amanhã eu quero falar, daqui a pouco quero falar de uma festa que acontece amanhã lá no Sampainho. Já voltamos, segura aí.
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0: Obrigado, gente. Obrigado, Bibi.
1: Arauto, alegria e informação. Bibiana Bonacel tem participação do Turra aí, hein? Copo cheio. Ah, que tal, gente? Bibiana Bonacel. Aliás, a Bibiana ficou de vir aí. Eu acho que a semana que vem ela irá nos fazer uma visita. Ah, acompanhado aí do Pintinho Prateado, grande divulgador. Tá pra vir. A semana que vem também, acho que o pessoal do Barbarella vem nos visitar aqui na rádio também, no Estúdio Chimarrão. Também estão lançando música nova. O Barbarella vai lançar no dia 13 ou 14. Essa semana agora tem música nova do Barbarella pra você na programação da Arauto. Gente, amanhã tem a primeira festa intercomunitária de Sampainho, viu? Lá em Santa Clara do Sul. Um abraço. Um abração, turma querida. Olha aí, ó. Roda de chimarrão, celebração e bênção ecumênica. 11:15 tem almoço servido nas mesas, cartões limitados a R$30, antecipado e na hora 45. Animação musical Livre Estação e Ômega 10. Ó, o Dudu chuta por aí, né? Tá. O Dudu Chu começou, estreou com a gente segunda-feira passada, mais um músico, mais um que fala Deutschland aqui, mais um. E o Dudu Chu estreou na segunda-feira, já pagou uma torta pra nós a quarta porque era seu aniversário, 33 aninhos, mas que showzaço. Não é quanto? 20, 25? Mas não parece, é só, mas então é a barba talvez. Muito bem, Dudu, valeu. Que é, Dudu? Quando é que vai lançar o Barbarella, a música nova?
2: É dia 12.
1: Ah, dia 12. Muito bem, dia 12, então. Não é dia 13 nem 14, é 12. Tá bom?
2: Isso.
1: Tá bom, valeu. É isso aí, gente. Vamos pro bloco, já voltamos.
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0: Diário de Verão, aqui na Arauto. Arauto Alegria e Informação, fechando a nossa primeira hora na programação do nosso Bom de Baile. Nós vamos juntos até às 8 da noite aqui do S, comunicando com você.
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0: agora começa aqueles mega blocos, né, gente? Pá, meia hora de muita música boa pra você. Reni e banda Barco do Amor rumo às estrelas. Muita música boa pra você, Naralto, fazendo aquele, ó, é aquele clima de esquenta, viu? Pro seu sabadaço, pro seu fim de semana. Gente, amanhã é o Dia dos Pais, promoção Dia dos Pais Arauto, amanhã no Costelão, viu? O Fernando apresenta amanhã o Costelão. 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Um abraço pessoal aí do Grupo Carisma, que são nossos parceiros nessa promoção, mais o supermercado do Gringo em Monte Alverno e o chopp Gazapina. Segura que a gente já volta.
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0: informação, Cleiton Borges, Porcelanato, fechando mais meia hora de muita música na programação da Arauto. Pô, só musicão pra você no seu sábado, naquele esquenta do seu fim de semana, amanhã dia dos pais. E aí, tudo organizadinho? Então tá certo, a gente já volta, segura aí.
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0: 17, que essa aí é nova. Tem participação de quem ali? Sorriso lindo, é isso? É um sorriso lindo, gente. Grande Ronaldo Caldas, hein? Fechando aí mais um bloco. Alegria e informação pra você aqui na programação da 90,5, a Rádio Baileira do Sul do Brasil.
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alegria, informação, Banda Rosas, Bye Bye Maria, participação aí do Pino, e olha, nesse ritmo aí de Bye Bye Maria, eu já vou dando bye bye pra vocês também, viu, gente? Tá, a gente vai se encontrar também no meu Rio Grande, meu lugar, 6 da manhã, tá certo? E amanhã o Costelão é por conta do Fernando, vem aí o Vale a Pena Ouvir de novo, tá?

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